De novo dia, estamos de volta nesta manhã de quarta-feira, 17 de junho de 2026, aqui no seu programa Graça sobre Graça, programa da Primeira Igreja Presbiteriana de Parambu, onde convidamos você para ficarmos juntos até às 7 horas da manhã. Meus pecados perdoam. 6:08, hora certa. Bom dia para você conosco. Bom dia para você acordando agora. Bom dia, querido. Bom dia, querida. A graça e a paz do nosso Senhor e Salvador Jesus Cristo seja com você, com a sua vida, com o seu lar, a sua família, em nome de Jesus. Eu sou Jana Freitas, com você aqui na locução e na parte técnica, Mauri. Vamos ficar juntos, vamos louvar, vamos adorar. Vou trazer na primeira canção de hoje, eu trago com Trio Tris, Melhor Lugar. É a primeiríssima que toca para você. Bom dia.

18 minutos, bom dia! Oi, você que tá aí já acordada, já ligou o rádio? Muito bem, querida, muito bem, querido, muito bem pra você que tá já de pé, já acordou, lembrando do programa, coisa boa, que honra, que alegria, que satisfação. Obrigada pela sintonia, você conosco aqui na cidade, nos bairros, bom dia pra você que tá pertinho aqui da FM. Bom dia para você que tá em todo o interior e bom dia para você que tá na serra, né? Coisa boa. Já estão aí na serra ligados com a gente também, né? Inclusive meus pais estão lá na Serra da Mata com o sinal da Vale do Puiu ativo. Muito bem, ouvindo através do rádio mesmo, não do aplicativo. Coisa boa. Então, maior alcance, mais ouvintes e mais longe, né? O sinal da Vale.

0: alcançando aí. Divulga para sua família, seus conhecidos, para ligarem na 87,9 e ouvir a programação da Vale FM. E, claro, ouvir o programa Graça sobre Graça. Quer começar o dia bem? Quer começar o dia com escolhas certas, assertivas? Então, sintoniza e alimenta a alma. Músicas, palavras de vida, momento de oração. Momento de você começar o seu dia na presença do seu Criador, do seu Pai, do Autor da vida. Aquele que nos dá a vida, que sustenta, nos dá tudo, né? Ele é o nosso Pai, que cuida de nós todo tempo e todo instante. Você que está me ouvindo, tá tudo ok também pela Rádio Net. Você está me ouvindo pelo aplicativo. Segunda-feira eu recebi umas mensagens de lamento, né? Recebi umas mensagens de lamento que a transmissão não aconteceu, né? A transmissão aí não aconteceu porque a internet nos deixou na mão. Ficou falhando. Saía, voltava, caía, chegava. E aquele movimento. Me diz aí se tá dando tudo certo hoje. É, quando é com relação à internet, né, a gente não tem muito o que fazer, né? E o sinal cai e é daquele jeito. Pois é, tecnologia também tem aí as suas falhas. Mas o desejo do nosso coração é que o programa alcance a vida e que a internet não caia. E agora o sinal da Vale também alcançando mais distante. Mas eu lhe digo, você que nos ouve pela RádiosNet, tem ouvido e tem como ouvir através de um radinho, então é mais seguro. Compre um radinho, nem que seja de pilha, um radinho pequenininho mesmo, vai pra tomadinha. Tem aquelas caixinhas pequenininhas que dá, tem FM, pega AM, FM, também é mais seguro. Então, é um investimento, nem é alto investimento, né? Mas muito mais investimento é pra sua alma. Próprio celular, tem alguns, né, Mauri? Porque tem outros que não tem. Alguns celulares têm FM, tem rádio. Outros celulares agora tem uns que não vêm mais. Antigamente, aqueles mais antiguinhos têm mesmo rádio, né? Então, vem comigo, vem para 87,9, vem para o Graça sobre Graça. E hoje é que dia? Hoje é quarta, meio da semana. Olha, tá chegando mensagem aqui. Bom dia, olha aqui, as bonitinhas amadas do meu coração estão ligadas. Bom dia, Ari Carla, bom dia, Flor. Obrigada pela sintonia, minha amada. Deus abençoe você aí na sua quarta-feira com toda a sua família. Bom dia, Risonete. Hoje tá ok, muito bem, que bom, coisa boa. Bom dia carinhoso pra você. Bom dia pra minha amadinha do coração, irmã Elvira. Bom dia, Flor. Graça e paz, também ligada com a gente. Pois aqui nós temos Beleza sintonizada, nós temos Conjunto Manuel Gomes sintonizado, nós temos Vila Nova. Olha aí, coisa boa, coisa boa. Tem mais alguém? Tem mais alguém ligado conosco? Em mais um bairro? Bora lá agir, interagir. Eu agradeço demais a sintonia e a audiência. Pois muito bem, vamos para o nosso momento. O que é que tem hoje, Amauri?
1: Momento, Ana. Mães dependentes da graça.
0: Ah, hoje ela falou com vontade. Foi? Momento, Ana. Mães dependentes da graça. Pronto, Elienes. Bom dia, Elienes. Bom dia, querida. Elienes, você tá onde? Não tá na Beleza ainda não, né? É Vila Nova aí também, né? Um abraço para você. Obrigada também pela sintonia, amiga. Bom dia, meninas. Vamos para o nosso momento. E eu quero convidar você para nós irmos para... Já quase chegando no Juazeiro, né, Lienes? Pois muito bem, coisa boa. Parambu tá ligado, então. Parambu tá ligado. Faltou só gente da Brasília. Faltou gente de onde mais? Do centro. Cachimbos. Andressa, tá ouvindo o programa? Vamos ver se os bairros estão todos sintonizados. Vamos para Provérbios 3. Provérbios 3, versículo 5. O que diz a palavra do Senhor? Esse é um texto conhecido. Texto conhecido que certamente é marcado na sua Bíblia. Provérbios 3, 5 diz o quê? Confia no Senhor de todo o teu coração e não te estribes no teu próprio entendimento. Esse é o texto que nós vamos ficar. E eu quero convidar você, mãe, você, irmã querida, você, amada ouvinte, você, Ana, biblicamente falando, você que ora, busca a Deus em petições, em intercessões, você que dialoga, conversa, apresenta ao Senhor a sua vida, a vida dos seus filhos, confie no Senhor. Confie no Senhor de todo o seu coração, com todo o seu íntimo, com todo o seu entendimento, com todo o cerne do seu ser, né, o seu coração. Confie no Senhor. E não se firme no seu próprio entendimento, mas se firme em Deus e na palavra dEle. Então não te estribes no teu próprio entendimento, porque o nosso entendimento, ele é raso, ele é fraco, ele é imperfeito. Confiemos no que o Senhor diz. Confiemos em sua palavra com todo o nosso coração, com todo o nosso entendimento, com toda a nossa alma. E o sábio nos diz isso. E criar filhos, 1, 2, 3, 5, 8, 10, eu não sei quantos você, mãe, tem, mas você que é mãe, que me escuta, nós bem sabemos que criar filhos é uma tarefa desafiadora, especialmente em um mundo como este, em que nós vivemos, cheio de incertezas, cheio de perigo. Muitas vezes nos sentimos inseguras, preocupadas com as decisões que nós precisamos tomar com relação a eles. No entanto, a palavra de Deus nos ensina que devemos confiar plenamente, totalmente em Deus, em não nós mesmas. Não posso confiar no meu coração. A palavra até me diz que o meu coração é enganoso mais do que todas as coisas. Ele é desesperadamente corrupto. Então, não confie no seu coração, nos seus achismos. Ah, eu acho que é assim. Não. Confie no que Deus diz. Não confie no que você pensa, no que você sente, no que você acha. Certamente é perigoso, porque nós somos pecadoras, limitadas. Raso é o nosso entendimento. Mas devemos confiar plenamente em Deus, pois Ele é quem guia as nossas vidas e conhece o futuro nosso, dos nossos filhos. E essa confiança é essencial para a criação dos filhos. O exemplo de Abraão e Isaac, lá em Gênesis 22, do 1 ao 19, ilustra essa confiança. E quando nós olhamos para o texto, que confiança! Já pensou? Lembra-se lá da história? Você se lembra? Quando Deus pediu para ele fazer algo, inclusive com Isaac. E é algo incompreensível. Se coloque agora no lugar de Abraão. Imagine a cena, você subindo o monte, levando o seu filho. Ele estava lá levando o cutelo, levando a lenha. Pai, para onde é que nós estamos indo? E cadê o cordeiro para o sacrifício? Imagine o coração daquele homem. Só ele sabia ali o que é que Deus tinha lhe pedido. Deixou os servos dele lá embaixo, não deixou que eles subissem com eles. Deus proverá, meu filho. Deus proverá. Quando a gente para refletir sobre isso, e quando a gente traz para a vida da gente, que confiança é essa? Será que nós confiamos dessa forma? Dessa maneira? Abraão confiou na promessa do Senhor. E quantas vezes nós, em situações, momentos, circunstâncias, dia, na vivência, na caminhada, não enxergamos o que está além dos nossos olhos. Não conseguimos ver o que está além. Mas Deus apenas pede que confiemos nele. E nós bem sabemos que não é fácil. Mas muito mais difícil, eu creio, porque nenhuma de nós vivemos e vivenciamos o que Abraão viveu. E nós temos tanta dificuldade para confiar até nas coisas bem menores. Somos medrosas, inseguras, temos dúvidas, temores, ficamos inquietas, perdemos o sono, falta o apetite, ficamos angustiadas, porque não sabemos o que vai acontecer, mas Deus pediu para que confiássemos nele, e o quadro que a gente vê, que se apresenta diante dos nossos olhos com relação à nossa vida, à vida dos nossos filhos, nos causa, Senhor, nos causa, né, aquela inquietação, como é que vai ser. O Senhor me mandou confiar. E aí, seja uma enfermidade, confiar na cura ou não vai ter cura. Confiar na porta aberta ou não vai ser porta fechada. Porque o não de Deus também é bênção e Ele não é obrigado a nos dizer sim. Mas Ele nos diz que nós confiemos nele. Confiar em Deus mesmo quando não entendemos não é fácil. Plenamente no que está acontecendo na vida dos nossos filhos, seja o motivo que for, como falei, seja de saúde, seja de relacionamento, seja de estudo, seja de trabalho, não sei no que se refere, mas você que tem seus filhos, quantas situações. Deus está no controle, nós sabemos disso, mas crer nisso de fato, confiar nisso de fato, nós bem sabemos que é luta crer, descansar, porque é uma palavra tão fácil, dizer, minha irmã, descanse, minha irmã, confie em Deus. A gente sabe que é fácil falar isso, mas viver isso de fato e de verdade, viver isso na pele, quando as situações são desafiadoras, tenebrosas, né? E estão obscuras, não é fácil. Aí a gente precisa lutar contra o quê? Nossos pensamentos, nossas emoções, nossos medos, nossos temores, nossas angústias. E confiar e descansar, né? Descansar que Deus está no controle. E saber que Ele está no controle precisa trazer o nosso coração paz e segurança ao nosso coração nessa jornada. A confiança em Deus na criação dos filhos envolve, sabe o quê? O que é que envolve? O que é necessário para que essa confiança, para que essa paz aconteça? Vida de oração constante. Não ache, minha querida, que sem oração você vai conseguir ter paz, descansar, ter segurança. Não. Se o seu momento aí de oração ele não for intencional, é complicado você conseguir ter realmente essa tranquilidade na sua caminhada. Como Ana que orou por Samuel e dedicou ao Senhor, nós precisamos também fazer como ela, apresentar os nossos filhos a Deus constantemente, sabendo que é Ele, é Deus, que cuida dos detalhes. Coisas que talvez a gente nem se atinou, nem pensou, e Deus está lá cuidando de um detalhezinho lá da história do seu filho. Deus, que vê e que sabe de tudo, está lá cuidando. E você nem se tocou, como diz ainda, nem percebeu ainda que existe algo tão, tão necessário, que você talvez nem percebeu, mas é tão necessário. E Deus está cuidando. Deus está cuidando com amor e graça. Ele cuida de cada detalhe da vida dos nossos filhos. E a oração é uma ferramenta. É uma ferramenta para discernir as decisões corretas que você, mãe, precisa tomar. Para descansar na vontade de Deus. Eu quero convidar você para que de forma intencional você coloque isso como uma decisão na sua vida. De todo dia, independente da hora. Jana, mas eu faço isso. Sim, você faz isso, você ora quando você acorda, você ora quando vai almoçar, quando vai jantar, você faz aquela. Mas eu estou falando naquele momento intencional de dobrar os seus joelhos, de buscar a Deus diariamente em favor dos seus filhos. Ah, mas aí eu não tenho esse tempo de me ajoelhar, de parar. Pois consiga. Procure se organizar. Se é bem cedinho, se você vai precisar levantar mais cedo para fazer isso, se você vai dormir mais tarde para fazer isso, se você vai interromper uma hora e dá. Não sei. Eu estou lhe dizendo. Vai fortalecer sua vida espiritual, vai trazer paz para o seu coração, vai trazer descanso para o seu coração. Porque quando nós nos relacionamos intimamente, continuamente com o Senhor, nós nos sentimos, de certa forma, assim, mais seguras. Nós nos sentimos como se você se relacionasse com alguém. Tá aí, você se relaciona, você todo dia conversa, todo dia. Tem tanta intimidade que você sabe o que é que aquela pessoa pensa. Então, quando você ora para Deus, lê a palavra dEle, tem aquele momento diário, contínuo, você tem um relacionamento mesmo pessoal, né, com o Senhor, o seu coração, ele é fortalecido. Não é mágica, não. Não é mágica, não. Mas isso é bíblico. Né? Que Ele nos manda nos achegar confiadamente ao trono da graça para que alcancemos misericórdia e bondade. Então, se Ele diz para que nós nos acheguemos, façamos então isso. Além da oração, os pais são chamados também a ensinar seus filhos a confiar em Deus. Ensine seus filhos a confiar em Deus. Mãe, pai, aconteceu isso. Meu filho, confie em Deus. A palavra de Deus diz assim: ensine os seus filhos a confiar em Deus. Encha a sua boca da palavra do Senhor e oriente os seus filhos segundo a palavra do Senhor. Isso pode ser feito através do quê? Do exemplo diário. Demonstrando como dependem de Deus em todas as situações. Você vai mostrar com a sua vida: olha, eu sou dependente de Deus. Tal dia aconteceu isso, eu não sabia como era que ia fazer, mas aí eu orei, pedi a direção ao Senhor e o Senhor cuidou. Olha, filha, você vai dar testemunho. Seu filho também, que você acha que ele não está nem aí, ele vê tudo, vê seu comportamento diante das dificuldades. Seus filhos veem como vocês demonstram essa dependência diante de Deus. Seus filhos observam. Ah, como os nossos filhos nos observam. Muito. Muito mais até do que o que nós pensamos. Eles nos observam. Eles observam o nosso comportamento, a nossa fala, a nossa ansiedade, a nossa angústia, a nossa preocupação, a nossa forma de reagir. Eles observam tudo e nós somos exemplo. Os filhos observam e aprendem com a forma como os pais enfrentam os desafios. Como é que você enfrenta os desafios? Seus filhos te assistem. Como é que você enfrenta as dificuldades, as provações? Seus filhos assistem e observam e aprendem, e é com você. Quando os pais vivem com fé, os filhos também desenvolvem confiança no Senhor. Educar com confiança em Deus não significa que os pais não enfrentam preocupações, não. Que você não é um super-herói. Você também tem temores, você também tem inquietações. É humano e é humana. Né? Seus filhos não vão olhar para dizer: ai, meu pai, minha mãe é uma rocha. Quem é rocha é Cristo. É o Senhor que é a rocha. Mas como é que os pais se comportam diante dos desafios e das dificuldades? Os filhos observam, sim. Então, educar com confiança em Deus não significa que os pais não enfrentam preocupações. Nós enfrentaremos, isso faz parte. No entanto, em vez de sermos dominados pelo medo, entregamos nossos fardos a Deus, como nos ensina 1 Pedro 5,7, que diz: lancem sobre ele toda a sua ansiedade, porque ele tem cuidado de vocês. Esse ato de lançar as preocupações das mãos de Deus demonstra aos nossos filhos a importância de depender do Senhor em tempos difíceis. A confiança em Deus também traz equilíbrio, a disciplina e a correção quando você vai corrigir seus filhos. Quando nós pais, nós mães, confiamos que Deus está trabalhando na vida dos nossos filhos, nós somos mais pacientes e amorosos em momentos de ensino, né? Entendem que cada etapa é uma oportunidade de crescimento e aprendizado, tanto para os pais quanto para os filhos. Maiores lições que eu já vivi na minha vida foi na criação com a minha filha. Pense, é uma faculdade daquelas bem complexas, né? A gente aprende muito enquanto mãe, enquanto pai. São grandes lições no dia a dia, na convivência. Eu nunca fiz curso para ser mãe. Aprendi e tô aprendendo, né, cada dia. É nos desafios, nas lutas, é nas provas, nos momentos vividos com ela. É experiência mesmo profunda, não é verdade? Você fez curso para ser mãe? Você sabia como é? Não, você está aprendendo também, né? Pois é, e é assim. É assim que a gente vai aprendendo. Nós vamos aprendendo com eles. Nós aprendemos com eles, eles aprendem conosco, todos estão aprendendo. E precisamos aprender até como corrigir. Não corrigir de forma impulsiva, de uma forma grosseira, ríspida, demoníaca. Mas se nós olharmos para como é que Deus nos disciplina, nos trata, ele é gracioso, misericordioso, ele é bondoso, ele disciplina. Disciplina porque nos ama, mas é um Deus cheio de misericórdia. É um Deus paciente. Será que nós somos misericordiosos com os nossos filhos? Será que nós somos pacientes com os nossos filhos? Será que nós somos bondosos com os nossos filhos? Isso não quer dizer que sejamos bestas com os nossos filhos, mas firmes, mas cheios de amor. Uma abordagem amorosa e orientada pela graça, pela palavra. Então, por fim, confiar em Deus, nós estamos falando dessa confiança na criação dos filhos, permite que nós pais aceitemos, nós mães aceitemos que nem tudo está sob nosso controle. Não, está no controle de Deus. Precisamos soltar as rédeas muitas vezes, e haverá momentos em que nós precisamos deixar com que eles caiam, que eles se machuquem, que eles se firam para aprenderem. Porque quem conduz, quem faz a obra na vida dos nossos filhos não somos nós. E às vezes a super proteção, ai, você segura direto na mão porque não quer deixar ele cair, para não ralar o joelho, para não cair, para não se machucar. Mas talvez o ferimento lá do joelho, a queda, seja necessário para o amadurecimento. E quando a gente prende demais, tanto a gente se machuca quanto a gente machuca o outro. Não é verdade? Eu sei disso, você sabe disso. Mães protetoras sofrem. Então, tudo tem que ser no limite. Precisamos soltar as rédeas, permitir que Deus continue a obra. Deus deu liberdade a Adão e Eva lá no jardim, os filhos deles. Pense nos filhos, quando você se lembra dele, pai. Deus pai coloca seus dois filhos lá no jardim. O que aconteceu com seus filhos? Desobedientes. Não foram desobedientes os filhos? Mas ele colocou lá no jardim, deixou eles lá. Eles foram lá e caíram, pecaram e pagaram a consequência. E aí a gente sabe toda a história, né? Enfim, querido, Deus sabe o que é ter filho desobediente, Deus sabe o que é ter filho que faz coisa errada, Deus sabe, ah, como Deus sabe. Mas ele, mesmo vendo que os seus filhos erraram, foi lá, cobriu eles, ele foi gracioso. Vocês lembram dessa história, não se lembra? Foi lá, cobriu a nudez deles. Pois é, agiu com graça e fez promessa ali. Oh, Deus amoroso, nos ensine a ser como Tu, ó Pai. Devemos também confiar que nossos filhos aprenderão a fazer escolhas sob a orientação de Deus. Criar filhos com confiança em Deus é uma jornada que requer entrega diária, fé constante. Ao dependermos do Senhor para a sabedoria e direção, nós, mães, pais, não apenas encontramos descanso quando dependemos do Senhor, mas também ensinamos nossos filhos a confiar em um Deus amoroso e presente. Essa é a herança espiritual mais preciosa que você pode deixar para os seus filhos. E essa é a palavra de hoje. Confie em Deus. Confie em Deus, na criação, na vida, a jornada dos seus filhos. Deus está cuidando, inclusive de você, que também é filha dEle. Nunca esqueça isso. Você também é filha dEle. E tudo, tudo está no controle e é do Senhor. Descanse o coração, tenha tempo com o Senhor, fortaleça sua fé, coloque-se diante do altar, achegue-se confiado no trono da graça e receba bondade, receba misericórdia do Senhor na sua vida. Vamos orar, vamos falar com Deus. Querido Deus, amado Senhor, Pai, Pai amoroso, Pai santo, Pai longânimo, Pai gracioso, nos achegamos diante de Ti confiados nos méritos de Cristo, confiados, ó Deus, confiados no Teu Filho santo, perfeito, pedindo ao Senhor que o Senhor nos perdoe a pecaminosidade do nosso coração, do nosso ser. Quantas vezes desconfiados, inseguros, medrosos. Quantas vezes achando que temos o controle, que sabemos de coisas, de todas as coisas. Pecamos contra o Senhor, com a nossa inquietação, com a nossa ansiedade, com a rebelião do nosso coração, que quer ter controle sobre todas as coisas, inclusive sobre a vida dos nossos filhos. Pai, nos livra de sermos mães controladoras, de sermos mães pecaminosas, de sermos mães incrédulas, quando não confiamos total e plenamente no Senhor. Ó Deus, quantas vezes nos angustiamos, preocupadas com o amanhã, com relação em assuntos específicos aos nossos filhos, ó Deus, e transmitimos para o nosso filho, para os nossos filhos, essa incredulidade, transmitimos para os nossos filhos essa ansiedade pecaminosa, Pai. Livra-nos de nós mesmas e que nós possamos ser filhas obedientes para sermos mães segundo a Tua palavra. Nos ajude, Senhor. Nós precisamos do Senhor, confiar no Senhor em todo tempo, em toda situação, em toda circunstância, em toda ocasião, em todo acontecimento. Descansar, crer que o Senhor é que controla tudo e nada foge do Teu controle, Senhor. Dá-nos a confiança de Abraão, Senhor. Dá-nos essa confiança que traz uma fé em Ti, que vai além do que o nosso coração corrupto pode compreender. É o Senhor quem opera em nós, opera dentro de nós e através de nós. Nós somos dependentes do Senhor, dependentes da graça, Deus. Tenha misericórdia, Senhor, da minha vida, Pai. Tenha misericórdia da vida de cada irmã, da Ericarla, da Elvira, da Elienes, da Ivânia, Deus. Tenha misericórdia, Senhor, da vida da Andressa, Pai. Tenha misericórdia da vida da Késia. Tenha misericórdia da vida da Risonete, da vida da minha mãe, Lúcia. Tenha misericórdia de cada mãe que ora comigo agora. Nós somos dependentes da tua orientação, do teu cuidado, da tua instrução. Nos instrui cada dia, Senhor. Cada mãe que ora comigo agora, que eu não citei o nome, mas que o Senhor sabe o que inquieta ela, que ela possa estar firmada, que ela possa descansar em Ti, confiar em Ti, na essência da palavra, e não apenas de palavra de boca para fora, mas de boca para dentro do coração, confiar no Senhor totalmente, em nome de Jesus. Guarda a vida dos nossos filhos, guia-os, e faz a Tua vontade, não a nossa, mas a Tua vontade, que é boa, perfeita e agradável, acontecer na vida deles, no Teu tempo. É no Teu tempo, não é no nosso tempo. É na Tua vontade, não é na nossa vontade. É no Teu querer e não no nosso querer. Não nos deixe nunca esquecer que é a Tua vontade, é a Tua palavra que prevalece, Pai. E que nós, por mais que não entendamos, possamos confiar e sermos gratas. Dá-nos um coração grato, um coração que descansa em Ti verdadeiramente. Obrigada por esse momento precioso na Tua presença. Guia-nos neste dia. Livra a nossa casa, os nossos filhos, nosso lar, de todo mal. Eu oro e peço, guarda os nossos filhos das más influências, das ciladas do diabo, que anda em derredor, tentando tragá-los, neste mundo caído, neste mundo mal. Em nome de Jesus, eu oro, peço e agradeço por tudo hoje e sempre. Amém e amém.

Eu trago música pra você agora que está sintonizada. Meditou? Orou? Tá fortalecida? Glória a Deus. Vamos de música. Eu trago com Raquel Novaes, Confiar. É a canção que toca. Bom dia.

rocha, a força da minha vida, da sua também, querida. Em nome de Jesus, continuemos cada dia nesta jornada da vida com os nossos fixos no lugar certo. Em Cristo Jesus. Chegamos ao final de programa. Quero abraçar a Edna, que também está ligada com a gente. Rizomar também está ligada com a gente. Bom dia para as queridas do grupo aqui, Mães da Aliança, né? Vamos manter o nosso propósito firme. Firme, orando cada dia, buscando ao Senhor, né? Pela vida dos nossos filhos, orando umas pelas outras. Nós precisamos disso também, né? A gente precisa também desse, como diz a palavra, orar uns pelos outros. Isso é bíblico. Então vamos continuar mantendo o propósito firme. Por mais que a gente não tenha se encontrado, as reuniões, pois é, daquele jeito, todo mundo com suas rotinas, mas a gente tem um propósito, um compromisso. Que a gente possa, então, segurar isso aí, manter, né, e buscar e apresentar diante do Senhor todos os pedidos lá do grupo, das mães e também de outras que nós conhecemos, de outras famílias, de outras mães, de outras histórias, de outras pessoas que a gente tem acompanhado. E com relação também à nossa casa, à nossa vida, vamos ter tempo com Deus de fato, orando em todo tempo. Obrigada pela companhia, pela sintonia, uma excelente, abençoada quarta-feira. Estaremos juntos, se Deus permitir, sexta-feira, tá? Então, fica na bênção, fica na paz. Um forte abraço. Tchau, tchau.

forma de Deus, não julgou como usurpação ser igual a Deus. Antes a si mesmo se esvaziou, assumindo a forma de servo, tornando-se semelhança de homem.

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12h56. 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

você, bom dia, bom dia. Está no ar pelo 87,9, o melhor programa da manhã. É o Manhã Vale Show nessa manhã gostosa, especialmente pra você até o meio-dia, tocando as melhores músicas. Bom dia pra você que tá em casa, bom dia pra você que tá no trabalho, bom dia pra você que tá ligado, conectado. Um ótimo dia, um dia abençoadíssimo pra você, tá, meu bem? Manda um áudio legal pra gente, manda mensagem, fica à vontade. Ou então me liga, 996-637-889, é o nosso telefone, é o nosso WhatsApp, pra você participar. O Manhã Vale Show está no ar pelo 87.

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0: Que galera massa é essa? Muito obrigado, Goiânia. Que Deus abençoe.
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8:50, 8:50 em Parambu. Bom dia, vamos falar de astrologia para hoje. Hoje é quarta-feira, 17 de junho do ano de 2000.

0: Áries. E agora, vamos conferir as previsões astrológicas para hoje. Áries, de 21 de março a 20 de abril.
1: Olha, Ariana, a lua entra no paraíso astral e a sorte das caras. A tarde favorece ideias criativas e pequenas apostas de destino. Confie na sua intuição que tá on. À noite, pegue leve na empolgação e evite o só se vive uma vez. Conversas animadas e encontros inesperados prometem movimentar seu dia. Novos contatos e amizades podem surgir aí do nada, mas no fim da tarde vale escolher melhor as companhias. Seu poder de sedução promete ficar no modo turbo, beneficiando a paquera e o romance. Uma pessoa, né, um paquera ou um date surpresa tende a render momentos calientes. A cor para hoje é vermelho.
0: E agora, as previsões para Touro, de 21 de abril a 20 de maio.
1: Oi, Touro, reflexões tendem a surgir, inclusive, sobre o equilíbrio entre vida profissional e pessoal. À tarde, risco de cobrança, disputa de poder, vontade de mudar. Pode ser hora de rever metas e traçar novos planos. Mais expansivo e mandão, seu signo pode ter soluções criativas para resolver contas e situações antigas. A previsão para o amor é de... Rufem os tambores, um amorzinho pra te esquentar, hein? O clima tá perfeito pra curtir o seu love no sofá e trocar um cafunézinho. Só cuidado pra não ir com tanta sede ao pote já no primeiro encontro. A cor para hoje é roxo.
0: Previsões astrais para você que é de Gêmeos, de 21 de maio a 20 de junho.
1: Gêmeos, seu lado comunicativo e criativo promete ser a estrela do expediente. Você tende a expressar bem suas ideias geniais e soluções rápidas. Com seu carisma em alta, conversas fluem fácil. A sintonia com os amigos promete aumentar as pessoas. A sintonia com os amigos promete aumentar e pessoas com interesses parecidos podem se aproximar. E olha, seu signo tende a ficar carregado de humor e paixão. Quem tá na pista pode se apaixonar primeiro pelo papo. E quem já tem um amor deve se divertir muito. Mas uma resposta torta promete virar fuzuê. A sua cor para hoje, para quem é do signo de Gêmeos, é azul.
0: E agora, os astros falam para quem é de Câncer. De 21 de junho a 21 de julho.
1: Oi, Câncer! Bom dia para você que é do signo de Câncer para esta quarta-feira. Sua criatividade e intuição prometem trabalhar juntas e te fazer brilhar. É possível que uma ideia lucrativa ou um pressentimento certeiro te leve a um nível mais alto na carreira. O desejo de melhorar de vida vem forte. Isso, vem forte. E tudo indica que uma oportunidade inesperada vai deixar o seu saldo aí lindão. Só segure a vontade de mimar, pois tem risco de fazer um rombo na conta bancária. Com uma energia sedutora enorme, a química deve ser quentíssima. Alerta de tensão para o fim do dia, especialmente para a intimidade, já que um discordo pode virar drama de novela mexicana e esfriar o clima. A cor para hoje é dourada.

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1: Olha aí o que dizem os astros para você hoje, quarta-feira, 17 de junho do ano de 2026. Bom dia para você que tá com seu rádio ligado, para você que tá conectado com a gente. Desejar uma quarta-feira maravilhosa, uma quarta-feira abençoadíssima. Daqui a pouquinho eu trago mais horóscopo do dia. Já eu vou falar aqui para quem é do signo de Leão, Virgem, Libra e Escorpião.

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2: Solta mais um aí, meu compadre.

0: Caralho! Que Deus te abençoe, meu irmão.
1: Amém, meu amigo.
0: Parabéns pelo seu DVD, tudo lindo. Boa noite, gente. Tem alguém tomando um aqui? Tem?
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3: Hora certa em Parambu, 9 horas e 9 minutos.
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1: Minutinhos, 9h15, voltando com mais horóscopo do dia. Vamos falar agora para você que é do signo de Leão.
2: Atenção, Leão!

0: e Vênus no seu signo em uma conjunção à tarde te deixam o ó do borogodó. E aí pode atrair olhares sem nem tentar e viver uma química absurda. Segure os dramas e disputas de ego para não enfraquecer a relação. A cor para hoje é violeta.
1: E agora, as previsões astrológicas para você que é de Virgem. Nascido entre 23 de agosto e 22 de setembro.
0: Virgem, contando com mais poder de adaptação, fazer mudanças, faro para bons negócios e sucesso, o sucesso vai chegar, viu? Complicações não estão descartadas, então vale diminuir as cobranças. Sua energia tende a oscilar, pausa, silêncio e autocuidado prometem fazer maravilhas. Olha, mas como o estresse pode aumentar, é bom desacelerar, alongar o corpo e evitar insônia. A vontade de viver uma paixão digna de cinema promete falar alto, podendo acender fantasias e desejos. As chances de viver momentos íntimos envolvendo são boas. Só cuidado para não perder o controle da imaginação. A cor do dia é laranja.
1: Os astros falam agora para quem é do signo de Libra, de 23 de setembro a 22 de outubro.
0: Libra, lua em leão, deixa seu lado sociável, favorecendo contatos e trabalhos em equipe. Bom dia para ampliar os seus trabalhos. De quebra, podem pintar alianças inspiradoras e colaborações interessantes. Com seu entusiasmo bombando, sinal de bons momentos com amigos, novas conexões e até um rolê aí, ou amizade inesperada. Mas seu lado competitivo pode pintar e causar um furdunço danado. Pode surgir interesses por alguém do seu círculo social e chances de sair aí da zona de conforto. Prepare-se para curtir uma conexão apaixonante. Tenha cuidado com joguinhos para não levar virada num game over. A cor para hoje é azul claro.
1: Alô, alô, escorpião. De 23 de outubro a 21 de novembro.
0: Vamos falar de escorpião para esta quarta-feira. Quartou, hein? Com seu brilho prometendo chamar muito a atenção. O reconhecimento tem tudo para chegar, inclusive através de uma excelente e inesperada oportunidade. Mas complicações podem pintar e acabar roubando a cena. O recado astral é respirar fundo, pegar leve na correria para evitar tensões e pequenos acidentes. A boa notícia é que pode alcançar uma meta ou se recuperar de um perrengue. O dia lhe promete zero rotina e doses extras de ousadia. Pode rolar envolvimento com alguém da sua profissão. De quebra, chances de estender o horário do almoço e curtir momentos picantes na intimidade. A cor para hoje é azul marinho.

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1: Olha aí o que dizem os astros para você hoje, quarta-feira. Daqui a pouquinho tem as últimas casas de Acais, tem Sagitário, Capricórnio, Aquário, Peixes, né, bebê? Olha, bom dia para minha amiga Frasquinha Rodrigues, na beleza. Tudo bem, Frasquinha? Um beijo para você, minha querida. Bom dia para Simone. Oi, minha amiga Simone. Um abraço também para você.

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Atenção, atenção, Parambu, vem aí a sexta cavalgada da fé de São João Batista, da comunidade Carrapicho. Vai ser nesse dia 20, né, sábado, dia 20, com a concentração às 15 horas em frente à igreja de São Francisco em Novo Assis, onde será a saída, né? Em seguida, saindo, passando pelo Mansinho, Canadá, Morada Nova, com destino à comunidade Carrapicho, onde haverá bênção dos vaqueiros, sorteio e jantar para os vaqueiros. Estejam todos convidados para esse momento. Então, é a sexta cavalgada da fé de São João Batista, da comunidade de Carrapicho, neste sábado, com a concentração às 15 horas na igreja de São Francisco em Novo Assis. E é a saída, né? Vai sair de Novo Assis, passando em Mansinho, Canadá, Morada Nova, com destino na comunidade de Carrapicho. Lembrando que haverá bênção para os vaqueiros, sorteio de brindes e também um jantar para os vaqueiros. Então estejam todos convidados, né, para este momento. A organização é do Zé Maria, da Marciana Pires e comissão organizadora dos festejos da

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1: Voltando com as últimas casas zodiacais para esta quarta-feira, hoje, dia 17 de junho. Deixa eu falar aqui para você que é do signo de Sagitário.
2: E agora, as previsões astrais para Sagitário, de 22 de novembro a 21 de dezembro.
1: Olha, Sagitário, seu otimismo, animação tendem a abrir portas e conquistar aliados, inclusive parcerias imprevisíveis, né? Mas pode entrar no modo sincerídio e fazer uma simples troca de ideias ou mensagens virar discussão acalorada. O universo pode dar aquela focinha extra para você. Uma coincidência feliz ou oportunidade porreta promete rolar à tarde, principalmente em viagem, estudo, diversão ou jogo. O dia promete aventuras, novidades e muita química. Você pode se empolgar fácil, inclusive com alguém de longe. Se você já tem um amor, um acontecimento inesperado promete animar a relação. A cor para hoje é preto.
2: Previsões astrais para você que é de Capricórnio, de 22 de dezembro a 21 de janeiro.
1: Capricórnio, uma ideia inovadora, negócio diferente, oportunidade ligada à tecnologia e ou mudança inesperada pode movimentar sua rotina. E sua capacidade de adaptação tende a surpreender até mesmo você. Tudo indica que vai acreditar mais em você, especialmente nos seus instintos e potencial para lidar com negócios. Tem sinal de renda extra, viu? Agora cuidado para não... as promoções não virarem boleta e parcelada em 10 vezes. O desejo de viver uma paixão intensa e quente tende a crescer e os astros prometem surpresas deliciosas. Mas como pode fazer tempestade em copo d'água, autocontrole deve ser essencial, tá bom? A cor para hoje é lilás.
2: Alô você que é de Aquário, de 21 de janeiro a 19 de fevereiro. Os astros falam para você.
1: Aquário, suas ideias fora da caixa, papo convincente, habilidade de criar conexões estão ativadas. O resultado? Parcerias, reuniões e contatos estão favorecidos, inclusive entrevistas de emprego. Então fuja de teimosias. Além de doses altíssimas de criatividade, um encontro por acaso e uma conversa rápida pode abrir uma porta ou render um convite surpreendente. Apostar em um palpite diferentão também promete dar bom. Uma aproximação inusitada promete mexer com você. A sintonia com o contatinho pode aumentar e fazer o lance vingar. Mas atitudes revoltadas ou orgulhosas tendem a provocar crise na relação. Então, muita cautela, tá, amiga? A cor do dia é azul royal.
2: E agora, as previsões astrais de hoje para quem é do signo de Peixes, de 20 de fevereiro a 20 de março.
1: Você tende a confiar mais no seu taco, ideias e instintos, o que pode te ajudar a resolver as bagaças rapidinho. Aproveitar as boas oportunidades que devem pintar. Cuidado com o excesso de cobrança, tá bom, bebê? Dia de dar atenção ao coração. Desculpa, e passar longe aqui dos exageros alimentares, além de evitar dramatizar qualquer coisinha que você sentir. O bom, né, é que os astros prometem melhorar sua disposição e o seu equilíbrio emocional. Graças à lua em leão, seu coração pode pedir atenção, um dengo e demonstrações glamurosas de afeto. Ou seja, só deve dar uma curtida aí no seu crush ou seguir feliz na relação, se a pessoa fizer com que você se sinta muito especial, viu? É o mínimo que você tem que aceitar. A cor para hoje é rosa.

bom dia pra você que tá saindo, bebê. Hoje é quarta-feira, estamos no meio da semana. Já estamos no meio da semana. E vamos aproveitar, hein? Vamos aproveitar que o mês de junho tá passando, e tá passando é rápido, viu? Tá passando é rápido o meio do ano. Bom dia aí pra quem faz aniversário hoje, dia 17. Pra você que faz aniversário hoje, parabéns. Tudo de bom na sua vida. Que Deus te abençoe grandemente. E quero dizer que se tem bolo Guaraná, Ave Malima está lá.

0: Reality Show no ar até 11h30. Bom dia para Luísa Moraes.
1: Bom dia, Vilma Lima. Luísa Moraes aqui do bairro Beleza. Quero pedir a música do Marcelo Gonçalves. Me perdoa, quero curtir e oferecer para todos os ouvintes e para vocês da rádio. Bom dia, gata. Você está mais poderosa. Bom dia.
0: Valeu, Luísa. Um abraço. Tá, minha querida? Obrigada pelo carinho. Sempre.

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1: 9:55, 9:55. Minha amiga Luísa Moraes pediu e a gente vai tocar agora pra ela. Se ela pediu, a gente toca. E você quer ouvir que música, hein? 996647666 é o nosso WhatsApp.

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0: Salas de palmas para o teu nome dele.
1: Magia. Obrigado, meu irmãozinho. Deus abençoe você. Muito sucesso, tá?

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1: 10h23, agora é a hora certa.

de um novilhote, raça holandês, com cimental, com amarelo, com uma cabeçada de aço em uma ponta de corda. Se você souber desse novilhote, avise o mesmo que vai receber uma boa gratificação, uma boa e considerável gratificação de R$500. Muito bem. Então, se você souber o paradeiro de um novilhote de cor amarelo, né? Ele é raça holandês, com um cimental cor amarelo, com a cabeçada de aço em uma ponta de corda. Avise aqui o nosso amigo Geraldo Siqueira, que é o proprietário, reside lá no Monte Sion. E quem souber avisar o mesmo, vai ganhar uma gratificação de R$500. 91 983 776768.

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3: São 10 horas 40 minutinhos, 10h40, a hora certa agora em Parambu. Olha, atenção, atenção, a família, ou melhor aqui, nota de falecimento, né, e convite, sepultamento. A família de Maria de Fátima, de Souza, comunicando que a dona Fátima, né, que é a mesma, faleceu, está sendo velada lá em Poeiras, zona rural de Parambu. E o sepultamento acontecerá nesta quarta-feira, dia 17, no cemitério de Ipueiras. Família comunicando que a mesma será sepultada nesta quarta-feira, às 17 horas, no cemitério público de Ipueiras. O plano de assistência à Renascença apresenta votos de pesar à família enlutada. Plano de assistência à Renascença, a parceria certa para o momento certo.
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4: Houston. 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

0: atenção, valeu. Rio Estuposo foi um sucesso.
1: Bravo, bravo, bravo,
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3: Hora certa e para 11 horas e 3 minutos.
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0: seguiu de cabeça quente.
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0: 11:28, 11:28, finalzinho de programa. Mandou um alusão aqui pro meu amigo Laércio da Altamira, sempre ligado na Rádio Vale, na Rádio Vale FM, né, Laércio? Bom dia.
1: Ah, viva, bom dia a todos os ouvintes ligados no programa Amanhã Vale Show. Sou lá de Altamira, na sintonia do programa. Acabando de chegar agora, viva, da cidade. Eu perto de você aí. Mas não é pra mim fazer uma visita. Mas eu te dar certo. É, quero curtir aí Pokémon de Fernando Pisadinha. Curtir com todos os ouvintes ligados no programa. É, bom dia. Lala de Altamira.
0: Valeu, Lala. Aparece aí pela Rádio Vale FM, tá bom? Faz a visita aí pra gente. A gente fica feliz, tá bom? Eu vou embora porque hoje é dia do programa Ouvindo o Doutor com o Doutor Márcio Roney. Fica ligado, hein? Hoje tem Doutor Márcio Roney com o programa Ouvindo o Doutor. Beijo, fica com Deus e até amanhã, se Deus quiser. Tchau, tchau.

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3: Bom dia, Parambu, bom dia, minha terra querida, bom dia a todos os meus conterrâneos, filhos da nossa cidade, bom dia a todos os ouvintes da Rádio Vale do Puiu, FM 87.9, bom dia ao meu amigo Claudinho Salles, em quem seu nome eu saldo todos os componentes que fazem a Rádio Vale do Puiu, equipe da Vale. Eu sou o Dr. Márcio Ronen, médico, filho de Parambu, filho do seu Antônio Olímpio, primeiro fotógrafo dessa cidade, a quem, em memória, em nome do Instituto Antônio Olímpio, eu dedico esse e todos os demais programas que iremos desenvolver nessa emissora. O Instituto Antônio Olímpio tem essa missão de trazer educação em saúde para todos vocês, conterrâneos dessa cidade, através aqui das ondas da Vale do Puiu. E hoje, nessa quarta-feira, meus amigos, iremos falar sobre um tema de saúde pública que traz muita reflexão, né? Iremos falar sobre uma questão mais reflexiva sobre a questão do futuro da saúde da nossa cidade, por que não do nosso estado e do nosso país. Vamos falar sobre a questão da saúde do idoso, os desafios do presente e o futuro que precisamos construir. Será que Parambu, nossa cidade, está preparada para atender o idoso? Vamos começar o programa com essa interrogação. Será que o sistema público de saúde de Parambu e do estado do Ceará como um todo tem capacidade para atender o idoso, para atender as demandas da saúde do idoso? Pois bem, essa é uma pergunta importante que todos nós devemos fazer e principalmente devemos cobrar das nossas autoridades públicas, né? Dos gestores, dos secretários de saúde, dos vereadores, do prefeito, de todos aqueles que têm a obrigação de trabalhar em prol de uma saúde melhor, de uma saúde com qualidade. A saúde do idoso é um dos temas mais importantes da atualidade. Não só Parambu, mas o Brasil como um todo está envelhecendo rapidamente. E isso representa uma grande conquista social. Estamos vivendo mais, que coisa boa. Mas também viver mais traz desafios importantes para o nosso sistema de saúde, para as famílias e, principalmente, para os gestores públicos, seja o prefeito, seja o governador ou o presidente do nosso país. Hoje, pessoas com mais de 60 anos já representam uma parcela crescente da nossa população aqui em Parambu. E esse número continuará aumentando nas próximas décadas. O desafio, então, meus amigos, não é apenas viver mais, mas envelhecer com qualidade de vida, com autonomia e principalmente com dignidade. E isso, quando a gente fala sobre a questão de envelhecer com mais qualidade de vida, com autonomia e dignidade, Eu, principalmente por ser médico, me preocupo com a questão da saúde do idoso, porque sei das principais doenças que acometem os idosos. E essas doenças, de formas mais frequentes, irão ficar e aumentando a sua intensidade à medida que a população vai envelhecendo. É uma tendência natural, como eu falei, nós estamos, de uma forma geral, passando por um processo de envelhecimento, onde, graças a Deus, as pessoas estão vivendo mais. E aí é o objetivo de todos nós, viver mais, mas viver com saúde. E isso é preocupante, porque eu vou envelhecer, quero envelhecer, né? Todos nós, você aí deve estar do outro lado do rádio me ouvindo, quer envelhecer, quer viver mais, todos nós queremos viver mais. Mas será que estamos realmente preparados para isso? Será que o nosso sistema de saúde está se preparando, se estruturando? Essa é uma grande preocupação. Por quê? Porque muitas vezes a gente vê o sistema de saúde pública, seja aqui em Parambu e às vezes em algumas outras cidades do estado do nosso Ceará, desorganizado, ou seja, não consegue atender os problemas agudos, os problemas que afetam a população jovem, que são problemas que muitas vezes é uma população que se recupera rápido, como às vezes de uma pneumonia, de uma gripe, de um problema de pele, de um problema respiratório, né? Pela própria imunidade, os jovens, eles têm a capacidade de se recuperar mais rápido. E o idoso? Onde fica o idoso nessa história? O idoso que tem uma menor imunidade, que já não tem a mesma mobilidade articular, né? Que já o coração já requer mais cuidados, o sistema respiratório requer mais cuidados, que normalmente às vezes uma doença que aparece no idoso tende a ficar crônica muitas vezes. E aí, o município está preparado para atender esse idoso? Bom, essa é uma grande indagação que eu deixo para todos vocês que nesse momento me escutam através aqui das ondas da Vale. E dentre elas eu digo, a gente tem no idoso uma ocorrência de doenças mais frequentes. As principais doenças que acometem o idoso, né, nessa faixa etária, que normalmente se transformam em doenças crônicas e que precisam de um acompanhamento contínuo com mais atenção, são elas: a pressão alta, ou seja, é uma das condições mais comuns. Muitas vezes a pressão ela não causa sintomas, mas ela aumenta o risco da ocorrência de infarto, de trombose, né, de AVC e insuficiência dos rins, parada dos rins. Então, é um dos desafios, o controle da pressão alta. Aí você diz, ah, doutor Márcio, mas no posto de saúde tem programa de acompanhamento da pressão alta do idoso. Certo, tudo bem. Tem um programa, normalmente o idoso vai lá, verifica aquela pressão, somente renova a receita e fica tomando aquele remédio. Mas será que só isso é o suficiente? Será que só isso é o suficiente para tratar a pressão alta? Muitas vezes eu vejo que não são solicitados exames necessários, que o idoso deve fazer uma vez por ano um eletro do coração, um eco do coração, um ecocardiograma, um exame de mapeamento da 24 horas da pressão arterial, além dos exames laboratoriais. Quando foi a última vez que você, amigo idoso que está me ouvindo, foi ao posto de saúde e o médico lhe solicitou esses exames, né? Que o município lhe forneceu esse tipo de exame? Muitos de vocês talvez nunca nem tenham feito esse tipo de exame. Pois é, são necessários que uma vez por ano o idoso que trata da pressão alta realize um eletrocoração, um ecocardiograma e um mapeamento da pressão, que chamamos de mapa de 24 horas, além dos exames laboratoriais. Então, é para isso e deve existir uma programação de saúde pública, além da questão de não deixar faltar os medicamentos nos postos de saúde, que muitas vezes alguns idosos reclamam que vão pegar o remédio da pressão, assim como o remédio da diabetes, e não tem nos postos de saúde essas medicações. E são medicamentos que não devem faltar. Por quê? Porque vem recurso federal, tem pactuação da compra desses medicamentos junto com o governo do estado, para que eles não faltem. Muitas vezes a desorganização na saúde pública, a falta de programação na compra dos medicamentos faz com que os idosos sofram pela falta do medicamento, da pressão, do diabetes, entre outros, né? A diabetes, que também é uma das doenças frequentes no idoso, que pode levar, se não tratada, à perda da visão, pode levar a complicações nos rins, alteração na circulação do sangue, das pernas. Muitas vezes a pessoa precisando até amputar um pé, uma perna, por problemas de complicações da diabetes. Além da pressão alta do diabetes, é uma tendência que, com o passar da idade, aumente o número de casos de doença de Alzheimer e outras demências neurológicas que comprometem a memória, o comportamento e a independência funcional de todos os idosos, dessa forma aumentando a necessidade do apoio familiar e de uma assistência contínua. Quem tem um idoso em casa com demência, com algum tipo de alteração neurológica, seja doença de Alzheimer ou outra, que leva à perda da memória, sabe o tamanho do sofrimento que é conviver com esse idoso, né? A questão do trabalho, dos cuidados que necessitam, porque muitas vezes esse idoso, além da demência, tem outros problemas de saúde, como, por exemplo, pressão alta, diabetes. Então, passa a ser uma carga realmente pesada. E será que o nosso sistema está preparado? Será que em Parambu tem médico geriatra atendendo pelo sistema de saúde pública do município para poder orientar aos familiares e as próprias equipes de saúde da família a como tratar melhor a saúde desse idoso? Será que já não era hora de ter em todo o estado do Ceará um programa onde os municípios precisassem ter a questão de um médico geriatra voltado ali para a atenção da saúde do idoso? Essa é uma pergunta que devemos refletir. Eu acho, no meu ponto de vista como médico, era muito importante a presença de um geriatra nos municípios para poder dar a orientação a todos os outros demais profissionais, como também aos familiares e aos idosos que lutam, que têm no seu dia a dia a convivência com doenças crônicas que, após se instalarem, vão para o resto da vida. As doenças ortopédicas, como a questão da osteoporose, que aumenta o risco de fratura, especialmente ali do quadril, né, do fêmur, que pode reduzir de forma muito drástica a independência do idoso. Muitas vezes uma fratura no idoso pode significar o final da sua vida. Por quê? Porque hoje sabemos que a recuperação de uma fratura óssea no idoso é mais complicada, dependendo onde seja, principalmente ali no fêmur. Não é todo município que faz cirurgia. Eu tenho certeza que aqui em Parambu não faz esse tipo de cirurgia ortopédica de fratura de fêmur, de colo de fêmur. Precisa ser encaminhado para um hospital de grande porte e às vezes o idoso morre nesse processo, nessa espera, quando não morre da própria cirurgia ou das suas complicações. E isso tudo poderia ser prevenido, poderia ser evitado, se existisse realmente políticas de saúde pública voltadas para a atenção e para a prevenção das doenças na terceira idade, na melhor idade, como a gente chama, que é a saúde do idoso. Existe ainda a questão das doenças pulmonares, as doenças obstrutivas crônicas, que levam a problemas de falta de ar, internamento frequente, né? As doenças que mais matam os idosos são as doenças respiratórias, né? As cardiovasculares, origem do coração, e as quedas, né? A questão das fraturas. Então, esses são os principais problemas que levam à morte dos idosos pela falta de prevenção adequada, né? Então, isso aí tudo são temas que os órgãos de saúde pública precisam cada dia mais se preparar, se estruturar, colocando profissionais médicos capacitados, especialistas, né? Parambu precisa trazer mais especialistas para cuidar da sua população como um todo e principalmente da saúde do idoso. Todos nós vamos envelhecer, o futuro está batendo a porta, com ele vem o avanço da idade. E eu volto a perguntar: você quer ter uma velhice saudável? Você quer viver mais anos? Você quer ter um sistema de saúde pública municipal ou estadual que tenha atenção para o seu futuro, para as doenças que você pode enfrentar com a avançada idade? Esse é um tema que devemos refletir, meus amigos. Por quê? Porque muitas vezes, infelizmente, as políticas públicas, elas esquecem a questão da saúde, né? Eu vejo muito político aí se preocupando em colocar asfalto na cidade, né? Às vezes um asfalto que nem de qualidade é, que logo se desmancha, em inaugurar areninhas, né? Areninhas que são inauguradas, mas aí depois falta o suporte para as crianças brincarem, falta o material esportivo, falta um profissional de educação física para trabalhar aquelas crianças nas localidades, falta a bola, falta o uniforme, falta tudo. Então fica lá só mesmo a obra parada, sem a estrutura adequada para os jovens praticarem esportes. Então tem muitas coisas que precisam ser revistas em termos de qualidade de saúde, porque o esporte ele também traz saúde preventiva, mas às vezes na prática, na hora de colocar a coisa para rodar, falta a organização do sistema municipal ou do sistema estadual que leve ao desenvolvimento das ações educativas, seja ela no sentido de prevenir as doenças, seja ela no sentido de ter centros e especialidades para combater essas doenças. Então, isso tudo leva a uma reflexão e uma preocupação, né? Outras doenças que são comuns, que afetam os idosos, são a questão das doenças psicossomáticas, né? A questão da depressão, dos transtornos emocionais, muitas vezes passam desapercebidos e acabam impactando diretamente a qualidade de vida desses idosos. Todo idoso, toda mãe, todo pai, ele tende a se preocupar com a família, com os filhos, com os netos, os problemas que vão aparecer no dia a dia. E aí, o município tem médico psiquiatra para atender esses idosos? Tem um profissional realmente capacitado com vaga disponível? Porque não adianta dizer, não, tem, lá no CAPS tem um profissional psiquiatra, mas o profissional ele atende dentro daquilo que ele é contratado, mal ele consegue atender aqueles pacientes jovens que já têm problemas, transtornos psicossomáticos, e muitas vezes o idoso sempre vai ficando de lado, vai ficando por último, né? Os idosos, eles tendem a ser esquecidos de uma forma geral, infelizmente até pelos próprios parentes e pelo sistema de saúde pública nem se fala, né? Vai sempre se priorizando o mais jovem, porque diz que o idoso já viveu. E aí? Quer dizer que o idoso não tem mais valor só porque já viveu seus 60, seus 70, 80 anos? Será que aquele idoso ali que está rígido, consciente, que anda, que conhece as pessoas, ele não quer ter atenção, ele não quer ter um sistema de saúde pública voltado para a qualidade de vida dele? Claro que sim. E nós devemos, é obrigação de todos os gestores, de todos os políticos, de quem trabalha com saúde pública, preparar o futuro da saúde, seja municipal, seja estadual, porque essa é uma realidade que está batendo a nossa porta, né? Precisamos ter um sistema mais organizado para poder atender a essas demandas que com certeza só tendem a aumentar. Fragilidade e queda, né? As quedas estão entre as maiores causas de internação hoje em dia e perda da independência. Muitas vezes o idoso ali escorrega dentro de casa, tem os ossos frágeis porque não foi prevenido a osteoporose, né? Ele foi muitas vezes ao posto, mas nunca foi pedido um exame de densitometria óssea para ver como é que está a saúde dos ossos. Muitas vezes esse idoso passou por um processo de enfraquecimento, de perda de cálcio, que nunca foi reposto, e esse cálcio foi perdendo-se a força dos ossos, esses ossos foram ficando frágeis, e às vezes um escorregão dentro de casa faz o idoso quebrar uma perna, quebrar ali o osso da coxa, do fêmur, que é muito preocupante, ou qualquer outra estrutura óssea, e para isso vai precisar internar, para se tratar, para fazer uma cirurgia e aumentar mais ainda o gasto de saúde pública, que hoje em dia tem poucos recursos, né? É uma limitação de recursos, é outro grande problema, né, no sistema de saúde pública, porque existe uma destinação de verba para a saúde, mas não é o suficiente. Se você comparar hoje, nosso estado do Ceará é o segundo estado mais endividado da nação e mesmo assim não oferece uma saúde de qualidade para nós de uma forma geral e muito menos para a questão da saúde do idoso. Então, isso acaba trazendo repercussões no nosso sistema de saúde pública. O envelhecimento da população, né, ele vai gerar impactos importantes, vai gerar maior demanda de consultas médicas e de especialistas, como eu falei há pouco. Ele vai dar um crescimento do número de internações hospitalares, vão ter mais internamento de idosos, vão necessitar do uso contínuo de mais medicamentos, porque mais gente está vivendo, mais remédio vai ser necessário, vão ser necessários mais exames e programas de reabilitação, de recuperação, vai ser necessário maior demanda de profissionais da área da fisioterapia e cuidados domiciliares, entre outros. Vai exigir uma maior sobrecarga dos familiares e de cuidadores, o aumento dos custos da saúde pública como um todo, né? Então, assim, isso tudo é uma preocupação, né, que vem à nossa mente, porque eu tenho certeza que hoje nesse dia atual em qual estou falando aqui na rádio, o nosso município de Parambu, assim como o nosso estado do Ceará, infelizmente não está preparado o seu sistema de saúde pública para cuidar dos idosos com a atenção e a qualidade que merece. E isso é culpa de quem? É culpa de gestores que não têm compromisso com a saúde do povo, né? Que não estão organizando seu sistema de saúde, trazendo médicos que possam realmente cuidar dessa atenção, como a questão dos geriatras, cardiologistas, ortopedistas, psiquiatras, entre outros, que são profissionais que sempre estão atendendo a questão da saúde do idoso. Precisamos, dessa forma, cobrar dos nossos políticos, ver as propostas, esse ano de eleição, ver as propostas dos candidatos em relação à questão da saúde pública, que hoje saúde é o que mais interessa, né? Tudo no município, no estado é importante, mas saúde vem em prioridade, né? Assim como outras pautas, como educação, como segurança, como geração de emprego, mas saúde sempre acende aquele alerta, porque sem saúde a gente não é nada. E aí a gente precisa cobrar dos gestores e dos nossos políticos o desenvolvimento de programas de saúde pública. Eu sei que muitas vezes os políticos nem sabem o que é isso, né? Às vezes pela falta de noção, pela falta de entendimento. Tem muitos políticos que querem ser político apenas pelo status, não tem realmente o preparo para servir ao seu povo. Mas aí é onde vai da população acordar e selecionar melhor os políticos em que irão votar, para que possa mudar, para que possa realmente trazer no futuro projetos que sejam aprovados e que destinem mais recursos e mais organização para a montagem de um sistema de saúde pública que seja impactante na vida de todos nós, sejamos crianças, jovens, adultos e principalmente os idosos. Por quê? Porque todos iremos envelhecer. Não, e não se engane, que o tempo passa rápido, e com o envelhecimento da população, essas demandas de saúde pública, elas irão aumentar. E se municípios e estados não tiverem preparados para atender os nossos idosos, iremos sofrer de forma drástica. O sofrimento que já existe hoje, a tendência é que ele vá aumentar bastante, né? Então, essa estrutura, muitas vezes os municípios, eles ainda não possuem nem para as doenças agudas, né? E precisam se preparar para isso, porque o acompanhamento dessas patologias elas vão com o tempo se tornarem crônicas com o envelhecimento. Então esses são os grandes desafios para o futuro, né? Se não houver um planejamento e um investimento, e alguns problemas eles tendem a aumentar. Então a falta de médicos e equipes capacitadas em geriatria, é fundamental que o município de Parambu tenha equipes capacitadas na área de geriatria, que exista pelo menos um geriatra atendendo o município pelo sistema de saúde pública para orientar nossos idosos. A tendência das filas maiores para consultas e exames, será que o município está preparado? Muitas vezes não está tendo condição de atender nem o atual. E com o passar do futuro que essas filas tendem a aumentar, como é que vai ser essa política de saúde pública? A pouca integração entre saúde, assistência social e os cuidados domiciliares é outro ponto importante que devemos levantar. O crescimento das internações que seriam evitáveis se existisse realmente um programa voltado para a prevenção, né, dos problemas da saúde do idoso. A insuficiência dos centros especializados dos idosos, que precisa ser criado a nível de municípios e estados, e estado, né, como um todo, para ter uma rede de atendimento especializada, integrada, né, para esses idosos. Então, tudo isso são pontos e desafios para o futuro que a gente deve se perguntar. Será que o meu município está preparado para isso? Será que o meu gestor, o secretário de saúde, o prefeito do município, o deputado dessa cidade, ou quem quer nos representar, tem noção disso? Sabe como fazer? Tem a vontade de fazer? Porque às vezes não existe a boa vontade, né? Como eu digo, para se desenvolver um programa de saúde pública, precisa-se ter duas coisas necessárias e essenciais: conhecimento do problema, né? E a boa vontade, né? Se não tiver as duas coisas, não anda. Então, volto a dizer e perguntar para vocês, meus amigos e conterrâneos de Parambu, estamos preparados para a nossa cidade, para o envelhecimento? Estamos preparando Parambu para o envelhecimento, porque o envelhecimento está batendo a porta. O estado do Ceará está preparado para o envelhecimento? Essa é a pergunta que eu deixo para vocês refletirem, e reflitam isso dia a dia, porque esse é o futuro. Não é apenas a questão de indagar isso hoje, precisamos indagar no futuro breve que aí se aproxima, que é um pleito eleitoral. Você precisa perguntar para o candidato a governador quais são os seus projetos para a saúde pública do idoso, o que é que ele pretende colocar para o seu candidato a deputado, o projeto que ele vai apresentar para a saúde do idoso, ou se ele já é candidato e está indo para a reeleição, pergunte a ele o que foi que ele já fez nesse tempo de mandato, e se não fez, por que não fez? É porque a saúde pública do idoso não importa para esse determinado político? Então precisamos indagar isso, né? Não é simplesmente ir à urna e votar. Está na hora de cobrar, está na hora de indagar melhor os seus políticos, os seus gestores, porque é através dessa cobrança que podemos trazer projetos melhores, de uma forma geral, para o município, principalmente no que fala em relação à saúde do idoso. Então precisamos ter projetos de saúde pública que fortaleçam a atenção primária, criar linha de cuidados específicos para o idoso nas unidades básicas, implantar centro de saúde do idoso, né? Espaço com atendimento multiprofissional, onde o idoso tenha atendimento com médico, enfermeiro, nutricionista, fisioterapeuta, psicólogo e assistente social, e quando necessário seja encaminhado para um geriatra. Um programa de envelhecimento ativo, onde seja incentivado a atividade física nos idosos. Os idosos precisam praticar atividade física, precisam se movimentar para prevenir doenças e ajudar a controlar a questão da pressão alta, do diabetes, entre outros. Programas que orientem uma alimentação saudável para esses idosos, vacinação específica e prevenção para esses idosos, atendimento domiciliar ampliado para esses idosos, levar parte do cuidado para a casa do idoso que tem dificuldade de se locomover, aquele idoso que não tem condição de ir até o posto de saúde, ele precisa tem uma atenção domiciliar ampliada, onde a equipe vai até a sua casa, um programa de telemedicina e monitoramento remoto, onde aumente o acesso em regiões afastadas, distante, é um programa municipal de prevenção de quedas para evitar as fraturas, um programa com adaptação das residências e orientação dos familiares, centros dias para idosos que possam receber esses idosos, onde possa se reduzir dessa forma o isolamento social e dar mais apoio aos cuidadores, a formação de cuidadores, ou seja, treinar e capacitar mais profissionais, uma integração da saúde e assistência social, onde se possa construir uma rede contínua de cuidados, meus amigos. Então, eu deixo aqui essa mensagem. Cuidar da saúde do idoso não é olhar apenas para quem envelheceu, é preparar o futuro de todos nós. Uma sociedade que valoriza seus idosos, constrói mais dignidade, mais qualidade de vida e principalmente humanidade para as próximas gerações. Então eu deixo com vocês hoje essa reflexão. Vou deixando aqui o meu abraço, estamos já no finalzinho do nosso programa, deixar um beijo carinhoso a todos vocês, saudar aqui alguns idosos que eu, aqui de cara que eu vou falar aqui, o meu amigo Washington lá do bairro Santa Rita, seu Tão Enfeitoso aqui no centro de Parambu, dona Maroca que mora lá em Fortaleza, no Montese, mas é aqui de Parambu, né? E em nome de vocês, saudar todo o público idoso, a todos os idosos, né? A minha mãe, dona Luísa Antônia, né? Então, que já tá ali na terceira idade, em nome de todos vocês, saudar a todos os amigos idosos da nossa querida Parambu, né? Precisamos de uma política pública voltada para a saúde do idoso. Esse foi o tema de hoje. Forte abraço, um beijo no coração de todos vocês e até a próxima, se Deus quiser.
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4: 2:02 em Parambu.
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0: Boa tarde. São 12 horas agora, mais 5 minutos em Parambu. Já estamos de volta com mais um programa informativo aqui, através das ondas da 87,9 FM Vale do Puyú. Hoje é uma quarta-feira, 17 do mês de junho do ano de 2026. E atenção para as manchetes que logo mais serão transformadas nos principais destaques para o programa que está começando agora. Acidente deixa dois mortos na BR-020, próximo à divisa do estado do Ceará com Piauí. Já já todas as informações. Definidos os novos promotores de justiça que atuarão em Parambu, Oroz, Pedra Branca, Novo Oriente e outras 31 cidades do Ceará. Homem é preso após agredir o próprio pai de 79 anos. Esse fato se deu em Tauá. Doutor Valdenou e Rômulo Feitosa declaram apoio político a grupo de Domingos Filho. Já já todas as informações aqui dentro da programação. Justiça manda governo Lula suspender anúncios pagos nas redes sociais sobre o fim da escala 6x1. Gilmar Mendes diz que caso Master é quase Lava Jato e tem Mendonça em debate que criticou o ministro. O pau quebrou no STF no dia de ontem. Confira tudo aqui dentro da programação. Estas e outras, os senhores e as senhoras acompanharão aqui e agora no seu programa informativo do meio-dia, o Jornal da Vale, que já está no ar.
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0: Muito bem, Claudino Salles, excepcionalmente hoje, na apresentação do seu programa informativo do meio-dia, o Jornal da Vale. Faria Júnior hoje aproveitou para ir ao médico para ver como é que está a sua saúde. Vem fazer um check-up, né? Então hoje o programa será um pouco light, ou seja, a gente não vai até as 2 da tarde, vai um pouco menos, por conta de que o competente Amaury Noronha também tem compromisso depois da 1 da tarde. Então vamos fazer aqui um programa corrido, mas recheado de muitas notícias, muitas informações aqui dentro da programação da sua melhor estação de rádio do universo. Para você que está aí do outro lado, acompanhando aqui a programação da 87,9, está escutando via rádio, está escutando via aplicativo, não importa. O importante é que você está aí acompanhando aqui a programação da 87,9 e absorvendo para si as notícias alvissareiras que o programa tem a levar para os senhores e para as senhoras que sintonizam aqui o nosso canal 87,9, a sua melhor estação de rádio do universo. Amaury, vamos dar uma navegada, Amaury, para ver como é que tá as notícias, como é que estão as informações por este Brasilzão de meu Deus. Vamos dar uma vasculhada aqui nas redes sociais para saber como é que está indo, como é que está vindo as notícias, as informações para os senhores e para as senhoras que sintonizam aqui o nosso canal 87,9, a sua melhor estação de rádio do universo. Diário do Nordeste, operação interestadual contra a organização criminosa, cumpre mandatos aqui no estado do Ceará. Na verdade, mandados, né? Ah, deixa eu ver, tem mais notícias aqui. Cearenses exploradas sexualmente são resgatadas em operação contra o trabalho escravo. Rapaz, pensa no trabalho, fuleiragem aí. Segurança, estou procurando seus nudes. Professor é investigado por suposto crime sexual contra aluna do IFCE. Ixi, tem mais notícias, negócios, GM anuncia produção de terceiro modelo de carro no polo automotivo no Ceará. Segurança, quem é a influenciadora que deve continuar com tornozeleira eletrônica, a mandado da justiça aqui no estado do Ceará. Daqui a pouco nós vamos com essa informação aqui dentro da programação da 87,9, a sua melhor estação de rádio do universo. Aqui o que é que está dizendo o povo? Governo do Ceará estuda benefício tributário para compra de quê? De carros, é? Deixa eu ver aqui. Governo do Ceará estuda benefício tributário para compra de carro eletrificado no estado do Ceará. Pensa na bomba esse negócio de carro elétrico. Usar combustão não presta. Então imagina bem uma porcaria dessa aí, a energia. Tem mais notícias. Juazeiro do Norte. Velório coletivo após tragédia. É o caso aí, né, dos adolescentes. O povo, 40 anos de Instituto de Primeira Infância do agente contra o que, a maioria aí? Ah, deixa-me ver, está lá no... Deixa-me ver aqui, 40 anos de IMPRED no combate à fome, referência nacional na primeira infância. Pronto, deixa-me ver mais notícias, mais informações aqui dentro do nosso programa. Cearenses são resgatadas vivendo em condições análogas. Essa questão aí da escravidão que a gente falou agora há pouco, e já estão de volta aqui o estado do Ceará. Ceará agora, Domingos Neto terá papel estratégico na manutenção do PET 6 no orçamento da União de 2027. Luzeno de Oliveira, agenda conjunta de Flávio e Michele Bolsonaro em Fortaleza ganha repercussão nacional e movimenta o cenário político aqui no estado do Ceará. Educação, atenção estudantes, pagamento da taxa de isenção do Enem é prorrogado. Muito bem, então tá aí a informação. Tem mais o que aí? Cadê o R7? Portal de notícias aqui da Record. Lula e Trump se falam no G7, mas reunião para tratar de novo tarifaço segue fora da agenda. Oxe, e o Lula não foi para esse movimento só para falar com o Trump? Deu certo, não? Foi que houve. Líderes do G7 apoiam plano de Trump por trégua contra o Irã e exige cessar fogo no Líbano. Tem mais, cessar fogo. Reabertura de Hormuz, armas nucleares. Leia aqui, minuta do acordo entre Estados Unidos e Irã. Parece que os homens deixaram de brigar, não foi? Entenda o que acontece após a condenação de Eduardo Bolsonaro no STF por coação. Eita, menino. Tem jeito para esses ministros, não, né? Ministros do STF se reúnem para selar teste sobre responsabilizar
3: plantas o quê, Mauri? Na verdade é porque vira a tela pra cá. Plataformas. Pronto, agora eu tô vendo direitinho. Bom, então são esses alguns dos destaques pra gente trazer agora. Vamos aqui ao G1 também. Lula e Trump tiveram conversa de 1 a 2 minutos. Vixe! E não citaram tarifas. Veja como foi o encontro. Rapaz, eu tô impressionado. O Lula disse que ia para esse encontro porque queria falar com o Trump a respeito do tarifaço, aquela coisa toda. E os homens conversaram 1 minuto, Amaury. O que houve? Cadê a química? A química? Cadê a química que existia entre Trump e Lula? Análise, humilhações de Trump azedam de vez relação com Netanyahu. Tem mais, acordo de paz, compensação financeira ao Irã, diz TV. Veja pontos. Tem mais aqui, julgamento sobre prisão de pai de Bocaro, escancar atenção no STF. Você viu, Amaury, ontem? Você viu lá? O Gilmar cara de pau, né? O tal do Gilmar Mendes. Pensa também, cara de pau, aquele, rapaz. É Claudine, ele é ministro, mas é cara de pau, né? Tentando tirar o pai do Bocaro da cadeia. Aí foi derrotado lá no Supremo Tribunal Federal. Venceu a tese do ministro relator.

teve que ir ao médico. E o programa vai ficar a cargo do repórter que vos fala. A gente já já vai falar sobre política, porque doutor Valdenor e Rômulo Feitosa, que é tio e sobrinho, né, e que de certa forma são líderes da oposição de Parambu, estão decretando apoio ao grupo de Domingos Filho, lá em Tauá. É, inclusive, sobre esse assunto, né? É verdade que aquele acordo que existia entre Domingos Filho e Genesias Noronha foi rompido? Vocês lembram que existiam nos bastidores da política aqui do nosso município? Informações de que existia um acordo entre Domingos Filho e Genesias Noronha, ou seja, eu não saio da minha bolha, você não sai da sua bolha. Ou seja, eu não entro em Parambu, você não entra em Tauá. Uma abelha me zoou, que parece-me a Mauri Noronha, pelo menos por enquanto, porque político é assim, né? Político, ele diz uma coisa de manhã, quando é de tarde já não serve mais, né? Mas a informação que eu tenho é que aquele acordo, que durou bastante tempo, inclusive o pobre do Francisco José esperou a vida toda por isso, nunca conseguiu ver, né, enquanto era político ativo aqui do Parambu. Mas, segundo as informações, parece que agora é de vera. Os homens estão em lados opostos e Domingos Filho está construindo uma base política usando a oposição aqui em Parambu. E há a informação também, a Mauri Noronha, que Genesias também está montando uma base reforçada lá no Tauá. Vixe, será que é verdade? Eu já já vou falar a respeito desse assunto aqui dentro da programação, porque o programa hoje vai ser um pouco mais curto, mas eu trago todas as informações aqui dentro da programação da 87,9, o seu melhor canal de notícias aqui da região dos Inhamons. Mas vamos falar aqui da PEC 6x1, Mauri. A justiça mandou o presidente Lula, através do seu mandato, retirar anúncios pagos nas redes sociais sob a escala 6x1, né? O que é a escala 6x1, Claudino? Vou dizer de novo o que é. Você tem 6 dias trabalhados, segunda, terça, quarta, quinta, sexta, sábado, e aí você folga no domingo. Então, você trabalha 6 dias, folga 1. E esse projeto de lei pretende dar mais um dia de folga ao trabalhador e botando a conta no espinhaço de quem emprega. E aí, quem emprega vai botar essa conta no espinhaço de quem compra. Ou seja, vai todo mundo se ferrar, né, com o fim da escala 6x1. O Tribunal de Justiça do Distrito Federal e dos Territórios determinou, na terça-feira, 16, que o governo do presidente Luiz Inácio Lula da Silva, do PT, suspenda em 48 horas os anúncios pagos nas redes sociais que defendem o fim da escala 6x1. A decisão foi tomada depois de uma ação popular apresentada pelo deputado Carlos Jordi, do PL do Rio de Janeiro, que questionou o uso de recursos públicos para promover a propaganda. A juíza entendeu, Amauri, que há indícios de que o governo utilizou o dinheiro público para impulsionar uma pauta em discussão no Congresso. Verdade. O que diz mais a matéria? Segundo aqui a decisão, parte dos investimentos foi realizado enquanto a proposta era analisada
na cama.

dos que ultrapassaria o caráter meramente informativo da comunicação institucional. Leia na íntegra, em PDF, etc, etc e tal. Bom, os elementos mais relevantes para o juiz de publicidade é o do temporal. De acordo com o levantamento, segundo aqui o levantamento apresentado na inicial, 881 mil foram investidos em 15 a 18 de abril de 2026. Rapaz, deixa tanto dinheiro, 881 mil, Amauri. Saiu dos cofres públicos pagos pelo governo Lula para propagar nas redes sociais, tá certo? Anúncios sobre a escala 6 por 1, período que conclui com a votação, ou período que coincidiu com a votação da matéria na Comissão de Constituição e Justiça da Câmara dos Deputados. Comunitência enfraquece a tese do caráter remetente e informativo e evidencia em cognição sumária aparente incompatibilidade com a finalidade constitucional do processo legislativo, com uso potencialmente irregular de recursos públicos, diz aqui a decisão. Ou seja, o governo Lula, tá certo? Como é parte interessada, ele pagou 881 mil, que não é pouco dinheiro. Muita gente não tem nem mil, quanto mais 881 mil, para impulsionar nas redes sociais informativos, não é, sobre a escala 6 por 1, porque o governo quer tirar proveito dessa situação. O governo Lula iniciou em maio, quando a proposta ainda tramitava na Câmara, uma campanha nacional em defesa do fim da escala 6 por 1. As peças passaram a ser vinculadas em mídias digitais, televisão, rádio, jornais, cinema e também na imprensa internacional. Em 2026, foram gastos ao menos 1,5 milhão para ampliar o alcance das publicações das redes sociais em defesa do fim da escala 6 por 1. O levantamento, levantamento foi realizado pelo Poder 360 com base em dados da Meta AD Library, a plataforma que reúne anúncios vinculados no Facebook e também no Instagram. No total, 881 mil foram desembolsados de 15 a 18 de abril. Lula intensificou os impulsionamentos depois de apresentar, em 14 de abril, uma proposta sobre o tema no Congresso Nacional. O aumento dos investimentos também coincidiu, Amauri, com a semana que antecedeu a votação na CCJ, Comissão de Constituição e Justiça, de proposta relacionada ao tema. Decisão vale apenas para conteúdos patrocinados. O governo continua autorizado a publicar conteúdos sobre a redução da jornada em seus canais oficiais, desde que sem impulsionamento pago. Pronunciamentos do presidente Luiz Inácio Lula da Silva sobre o tema em cadeia de rádio e televisão também não são afetados pela decisão. O governo deverá apresentar os documentos referentes aos gastos com a campanha nas redes sociais e Lula, né? O ministro da Secretaria de Comunicação Social, Sidônio Palmeira, e a própria União
serão intimados para apresentar defesa no processo. O Poder 360 procurou aqui a Secretaria de Comunicação Social para perguntar se gostaria de se manifestar sobre a decisão. Não houve resposta até a publicação desta reportagem. O texto será atualizado caso o órgão envie manifestação a este jornal digital. Então, Amauri, olha, é só para tu ter uma ideia. Tá com sua calculadora aí, Amauri? Tá com sua calculadora aí, não tá? Pronto, pois eu acabei de ler aqui que o governo federal, ele já gastou uma ruma de dinheiro para impulsionar. O que é impulsionar? Se o Claudino quiser, aqui eu vou usar aqui as redes sociais, Instagram e Facebook, aí eu coloco lá um anúncio, né? Coloco lá um anúncio. 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Aí, Amauri Noronha, quem é que vai me ver? Apenas e tão somente aqueles que são meus amigos, né? No Facebook e no Instagram. Só que se eu pagar o Instagram, aí ele extrapola, tá certo? Esse anúncio para outras pessoas que eu nunca vi quem são, entendeu? Então, esse é o anúncio pago que o governo federal está proibido de fazer. Só para você ter uma ideia, olha, em 2026, Amauri, agora, nesse ano 2026, o governo do presidente Luiz Inácio Lula da Silva já gastou 1,5 milhão para ampliar o alcance de publicações das redes sociais atrelados ao fim da escala 6x1. Isso aqui só com propaganda, só com impulsionamento nas redes sociais. O governo federal do senhor presidente Lula já gastou 1 milhão e 500 mil só para impulsionar. Desse total aí, Amauri, 881 mil o governo desembolsou agora de 15 a 18 de abril. Agora, em abril. Dá para entender as duas do Brasil? Ou seja, jogando dinheiro aí ao ralo para poder tentar convencer de que a escala 6x1, ou o fim dela, é o ideal para que todos nós possamos viver e viver bem, né? Quem é que não quer trabalhar menos? Só que neste caso aí, Amauri Noronha, o governo não diz como é que os pequenos negócios, os pequenos empresários vão se virar para poder pagar o seu quadro de funcionário. É muito bom, chega lá e diz, olha, aqui agora a escala é tanto. Certo? Certo. A escala vai ser 5x2. Sim, e aí? Vai ter um dia a menos. Se você botar aí 4 semanas, vai dar 4 dias a menos. Quem é que vai trabalhar? Quem é que vai pagar, caso eu contrate um outro funcionário? Não se vire. Ou seja, o governo está botando o nosso fiofó, a Amauri Noronha, de quem emprega, e não está nem aí. Ele quer ficar bem na foto porque deu mais um dia de folga para o cidadão, para a cidadã que trabalha. Tem direito? Tem. Eu acho que o cara tem direito de trabalhar menos, tá certo? Agora, o governo, ele poderia tirar muitos impostos, né, Amauri, para poder facilitar a vida de quem emprega. Olha, só para você ter uma ideia, há essa briga, né, entre o empresário e o empregador. Sempre houve isso, né? O empresário vive à custa do trabalhador. O trabalhador precisa do empresário para poder viver. Não é assim, Amauri? Há sempre essa questão. Ah, eu ganho mal, trabalho muito. O empregador é um escravizador. O operário, ele é refém, né? Aí o empresário disse, não, eu tenho vagas de emprego, eu dou para quem quer. Na verdade é assim, porque não é pública, né? Precisa de concurso, ele vai lá, coloca lá um anúncio que está precisando de gente e assim vai. Então, há sempre essa questão. Então, o governo Lula está aproveitando, né? Ano eleitoral, tirou da cartola um projeto que já
tinha bastante tempo lá na Câmara e também no Senado para tentar emplacar exatamente agora para ganhar voto, né? E a PEC do fim das 6x1, ela já foi aprovada na Câmara em primeiro e segundo turno, agora tem que ir para o Senado, certo, Maurício? Aí quando se vota no Senado, se não tiver nenhuma alteração, aí segue para o presidente Luiz Inácio Lula da Silva sancionar. O que é isso? É passar a caneta dizendo que está tudo valendo, e aí vai decorrer os prazos, porque não é de imediato, certo? Só que lá no Senado, não está tendo muito interesse dos senadores em dar urgência. Inclusive, foi tirada a urgência, né? Porque quando há, para você entender, quando há um projeto de lei com pedido de urgência, então ele, Amaury, fura a fila dos demais. Certo? Certo. E aí, quem estava ali esperando sair um projeto, por exemplo, de ganhar melhor o médico, de ganhar melhor o dentista, de ganhar melhor o professor, né? Esses outros aí que não tem urgência fica para trás. E aí estava travado, porque o Davi Alcolumbre parece que não tem tanta urgência como teve o Hugo Mota para tratar desse tema na Câmara, né? O Hugo Mota rapidamente fez lá as votações, primeiro e segundo turno, passou tranquilo, maioria esmagadora, e esse projeto seguiu para o Senado. Bom, o que é que vai acontecer? Chegando no Senado, ele também tem que passar pelas comissões. Dentre elas, a CCJ, Comissão de Constituição e Justiça. Aí, depois de passar por essa comissão, a maioria que vai para o apreciamento individual de cada senador da República que deve votar sim ou não. Certo? Certo. Se o projeto chegar no Senado e for modificado, a maioria, ele é modificado no Senado, aí volta de novo para a Câmara. É assim que funciona, certo? E aí, a Amaury Noronha, se ele for aprovado conforme foi na Câmara, se ele for aprovado no Senado, o que é que acontece? O projeto aprovado em primeiro e segundo turno lá no Senado, aí segue direto para o presidente Lula assinar, para ter poder de lei, que é uma PEC, é uma emenda à Constituição, certo? É por isso que é PEC, certo? É projeto de emenda à Constituição, ou seja, PEC. Bom, e no Senado parece-me que está tendo uma pressão maior, né, dos órgãos que defendem a classe dos empresários. Os empresários estão dizendo, olha, isso aqui vai acabar com o pequeno comércio, o comércio grande, né, o comércio grande, a maioria não sofre tanto. Agora, os pequenos comércios, como é que fica? Tá certo? Já estão tomando espiga da boca de barrão. Como é que fica? Bom, então lá no Congresso Nacional, na casa de número 1, que é o Senado, né? Tá o Davi Alcolumbre, disse que não tem pressa, como teve o Hugo Mota. Certo? É tanto, olha, aqui a comissão. Eu estou com essa matéria aqui, olha, a PEC do fim da escala 6x1 deve ficar agora, sabe para quando, Amaury? Para julho, tinha urgência agora, né, para junho, e aí agora vai ficar para julho, que é o mês que vem. Deixa eu me trazer aqui a matéria. O presidente da CCJ, Comissão de Constituição e Justiça do Senado Federal, o senador Otton Alencar, do PSD da Bahia, disse que a tramitação da PEC proposta de emenda à Constituição, que extingue a escala 6x1, deve ficar para a primeira quinzena do mês de julho. Segundo informou a assessoria do congressista, né? Ele afirmou não saber quando o presidente da casa, Davi Alcolumbre, do União Brasil, do AP, né, encaminhará o texto à comissão. Tá certo? Então tá aqui. A PEC, a Amaury Noronha, a PEC foi aprovada em 27 de maio
pela Câmara dos Deputados. No Senado, a proposta precisará passar por análise e votação na Comissão de Constituição e Justiça, que é a CCJ, antes de seguir para as demais etapas da tramitação. Ao indicar o prazo de julho, Alencar considerou que o fim de julho deverá ter menor movimentação no Senado em razão das festas juninas e da Copa do Mundo. Segundo o senador, ainda seria possível aprovar a PEC antes do processo legislativo ou do recesso legislativo de julho. A depender de eventuais conversas entre Alcolumbre e o presidente Luiz Inácio Lula da Silva do PT sobre o tema. A proposta é considerada prioritária pelo governo Lula, especialmente em ano eleitoral. A Paulo Lula está doido aqui por uma colher de chá, né? O senador Randolph Rodrigues do PT, tá certo? Afirmou em 9 de junho que o principal ponto de debate no Senado deverá ser o prazo de tramitação para a implementação da nova jornada de trabalho. O texto, aprovado pela Câmara, estabelece um período de adaptação de 14 meses, mas Randolph disse haver ambiente favorável na casa para reduzir este intervalo. Disse ele, os trabalhadores brasileiros esperaram 150 anos pelo fim da 6x1. Então, por que é necessário ainda ter mais tempo para fazer a aplicação da redução da jornada de trabalho? Declarou, portanto, o senador. Segundo ele, vários senadores defendem uma tramitação mais curta, posição que também teria a simpatia de Alcolumbre, segundo aqui ele. Então tá aí a Mauri Noronha, era aquela velha empurrada, né, Mauri? Era aquela velha empurrada com a barriga, protelando, passando para frente, aquela coisa toda. Aqui é um jogo, né, Mauri? É um jogo, os políticos também aproveitam deste momento aqui para tirar uma casquinha do governo, né? Votar favorável, mas só sair aquela emenda parlamentar lá para aquela cidadezinha do interior do meu estado. O pessoal lá está muito precisando de asfalto, está precisando de calçamento, de açude, eu não sei mais o que, não sei mais o que, né, Mauri? Aí pressionam pela saídazinha do emenda parlamentar. E muitas vezes dá 10% pro político, tem casos que dá até 15, 20, né, Mauri? Aí eles ficam aí botando o pé no bucho do presidente também para dizer, olha, presidente, nós estamos até com vontade de votar, presidente, mas vamos liberar aquela emendazinha parlamentar lá pro meu municípiozinho, né? O pessoal tá precisando de calçamento, tá precisando de estrada, tá precisando de saúde. Aí depois ele recebe lá um bascuí, né, Mauri? Para depois comprar voto. É assim que funciona no Brasil, infelizmente. Então, a escala 6x1, tá certo? Que vive esse debate, parece que vai ficar, Mauri Noronha, lá para a segunda quinzena do mês de julho, que é o mês que vem. Aí, será que não vão nem empurrar com a barriga, não, Mauri? Copa do Mundo agora, meio de junho, Copa do Mundo. Quando é a final da Copa do Mundo? Deu uma pesquisada aí, bem rapidinho, para poder fazer meu diagnóstico aqui. Eu digo que eles vão dar enrolada, aí começa o período junino, esvaziamento, né? Lá da Câmara, do Senado. É, Mauri, eu tô achando que aí tá tendo muito interesse do Senado, não, a Mauri Noronha. Quando é a Copa do final da Copa do Mundo, a Mauri tem aí? Tem o final da Copa, não? Deu uma pesquisada direitinho aí, para nós ver como é que vai ser. Afinal, aí vamos assistir a Copa, o trabalhador está mais preocupado agora com a Copa, em 19 de julho, estou dizendo para você, vai que o Brasil passa, aí ninguém vai nem se lembrar de escala 6x1, 5x2, 4x3, 3x4 e por aí vai, o pessoal nem vai ficar ligado, né, Maurinho?
nessa questão da Copa. E aí depois, aí a festa, período junino, Nordeste em festa, aquela coisa toda, né? Aquela coisa toda. Bom, então vamos aguardar para conferir. A escala 6x1, a Mauri Noronha ficou para os meados do mês de julho, que é o mês que vem, até porque o governo retirou lá a urgência, porque estava travando as outras pautas lá no Congresso Nacional. Já são em Parambu agora, 12 horas mais 43 minutos aqui na cidade de Parambu.

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2: Muito bem, olha, já já nós vamos falar sobre eleições, né? Eu recebi a informação de que doutor Valdenor Neves Feitosa e Rômulo Feitosa já definiram apoio ao grupo do Domingos Neto, ou Domingos Filho, né? Que é o pai que realmente comanda tudo. Segundo soube, já eu vou aqui só confirmar com o doutor Valdenor e com o Rômulo, ambos já fecharam apoio para votar, né? Ou apoiar, já que só podem declarar voto depois das convenções, né? Mas já declararam pré-apoio às candidaturas de Domingos Filho e de Marco Aurélio. Doutor Marco Aurélio, inclusive, é irmão do Domingos Filho de Aguiar. Bom, e a oposição no total, como é que vai ficar? Quem é que vai apoiar quem? Quem deixa de apoiar? Porque aqui nós temos algumas alas da oposição. Alguns definidos com uns, outros definidos com outros, etc. e coisa e tal. Então, já eu vou para essa confirmação. Definido, segundo aqui a informação, eu vou só aqui bater o ponto no I, a Mauri Noronha, do apoio de doutor Valdenor Neves Feitosa e Rômulo Feitosa. Inclusive, o Rômulo disputou a Prefeitura Municipal de Parambu no último pleito eleitoral, batendo ali a casa dos 2.000 votos, né? Segundo as informações que nos chegam, ambos, o tio e o sobrinho, já fecharam apoio ao deputado Domingos Neto e também ao seu tio, que deve concorrer à vaga de deputado estadual. O sobrinho vai para federal e o tio vai para deputado estadual, que é o doutor Marco Aurélio. Bom, eu vou já só confirmar aqui, né, com as fontes, e eu na sequência já trago aqui a confirmação dessa movimentação política aqui no município de Parambu. Já são 12 horas mais 46 minutos, 12 mais 46 é o nosso programa informativo Jornal da Vale, levando as informações para os senhores e para as senhoras que sintonizam o nosso canal 87,9, a sua melhor estação de rádio do universo. Bom, alguns comunicados chegando aqui, já eu trago mais notícias, mais informações aqui dentro da programação. 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Quem está comigo sempre, escutando o nosso programa, Mauri, é o doutor Marcos Torquato. Doutor Marcos Torquato, caba bom, gosto dele, gente boa. Inclusive, doutor Marcos Torquato, para quem não sabe, é advogado e é na área previdenciária, que o homem é especialista, viu? Qual é a dica que você dá, Claudino? Deixa eu dar aqui a dica para tu, Olha, se você tem algum problema e esse problema está relacionado ao INSS, que está negando o seu direito de você, a Mauri Noronha, é ter o seu benefício concedido? Tá negando, não tá? Pronto, advogado do rabo do INSS. A Mauri, outro dia aqui, teve um probleminha, não foi, Mauri? Com o dedinho dele, foi lá fazer um trabalho e se acidentou, deu entrada, negaram.
3: Foi com a Mauri fez, procurou um advogado. Aí saiu o benefício do Mauri, né? Acidente de trabalho. Foi desse jeito. E o INSS está negando tudo. Tem mais dinheiro. O gato comeu o dinheiro, né, Mauri? Aí só sai agora se você entrar com advogado. Você pode ter mil e um direito. Chega lá e não, tá negado. Olha, bem que era para ser um ponto e tá uma vírgula. Ou era para ser uma vírgula, tá um ponto, tá errado. Aí negam. Aí você faz o quê? Vai no contra-ataque. Vai no contra-ataque. Procura um advogado, tá certo? Procura um advogado e ele dá entrada no processo. Aí, a justiça, você tem direito, você vai ganhar, logicamente. Então, qual é a dica que você dá, Claudinho? Procura o doutor Marco Torquato, caba bom. Caba bom, sereno, tranquilo. Viu? Diga que escutou aqui, diga a paz. Diga aí que eu escutou, você escutou lá do Claudino. Aí o doutor Marco vai dar aquele sorriso, tá bom? Vai ficar muito contente. Vai ficar muito contente. Então, doutor Marcos Torquato, advogado previdenciarista que tem aqui o nosso município de Parambu. Você pode contar com ele, só dizer que escutou lá no Claudinho Salles, viu? Que é mesmo que dá na muleira de um bode de oito machados, se você tiver direito. Ele vai atrás, cutuca até você conseguir o seu benefício, viu? Um abraço mais uma vez ao doutor Marcos Torquato. Olha, enquanto eu estava aqui, a Mauri, conversando sobre o aluno doutor Marcos Torquato, já estou aqui com a notícia. Olha, confirmado, hein? Confirmado. Acabei de confirmar aqui com a fonte, a Mauri. Está confirmado. O doutor Valdenor Neves Feitosa e o Rômulo Feitosa. Rômulo, para quem não sabe, foi candidato a prefeito na última eleição aqui em Parambu. Tirou aproximadamente uns 2.200 votos, ou um pouco mais, ou um pouco menos, me fugiu aqui da memória. E apoiado pelo seu tio, doutor Valdenor. Ambos estão declarando apoio. Agora é oficial, tá certo? É oficial. Ambos estão declarando apoio político ao grupo de Domingos Filho, que tem Domingos Neto, tem Patrícia, tem muitos outros, né, no grupo. E estão declarando apoio eleitoral, devem votar tanto o doutor Valdenor como o Rômulo Feitosa no Domingos Neto e no doutor Marco Aurélio. O Domingos Filho deve ir para a reeleição para deputado federal. E o doutor Marco Aurélio, que é irmão de Domingos Filho, deverá concorrer a deputado estadual. Então tá aqui, tá confirmado. Doutor Valdenor e Rômulo Feitosa, tá certo? Que formam parte do bloco de oposição de Parambu, estão declarando apoio ao grupo de Domingos Filho, que tem o Domingos Neto como pré-candidato à reeleição, vai para a reeleição, e também o doutor Marco Aurélio, tá certo? Que deverá ir concorrer à vaga de deputado estadual. Havia rumores, olha, Valdenor deve votar com o Domingos Filho, né? Valdenor deve votar com o Marco Aurélio. Rômulo deve votar juntamente com o Valdenor, deve seguir o tio. Mas ficava sempre aquele rumor, ou aqueles rumores. E aí, como o nosso programa ele é interativo, eu digo, eu vou buscar essa informação na fonte. E qual é a fonte, Amauri? Ambos. Conversei com os dois. Conversei com os dois e tá aí, tá confirmado. Conforme eu trouxe agora há pouco em manchete, e agora há pouco também eu fazia esse questionamento, e estão me confirmando aqui, estão me confirmando. O Rômulo Feitosa e doutor Valdenor Neves Feitosa fecharam apoio ao grupo de Domingos Filho e deverão seguir, né, orientações políticas do líder na região dos Inhamuns, o Domingos Filho.
2: para as eleições deste ano, tá certo? No que tange a deputado estadual e deputado federal. Então tá aí a informação. Aqui é assim, a gente não dá ponto sem nó, né? Havia essa dúvida, rapaz, será que é que eles vão votar? Né? Vai votar com quem? Vai votar com, será com alguém? E aí, nessa dúvida, eu esclareço que ambos, tá certo? Tá confirmado, declararam apoio, estão ligados ao grupo de Domingos Filho e seguirão, portanto, a orientação política no que tange, pelo menos até onde eu sei, para deputado federal e deputado estadual no grupo de Domingos Filho. Ah, um outro assunto aqui, Amaury Noronha, uma coisa puxa a outra, né? E como eu tô só no programa aqui, eu tô sem a presença do companheiro Faria Júnior, que teve que ir ao médico apresentar lá uns exames, coisa cotidiana, né? Normal. Eu questionava também no começo do programa, porque existia aqui no Parambu e existia no Tauá um alinhamento político, né? Existia um alinhamento político, existia um alinhamento político entre duas lideranças aqui da região dos Inhamuns. Um destes, o do próprio Domingos Filho, e o outro, o ex-deputado federal Genesias Noronha. Eles tinham essa dobradinha, né? Inclusive, se especulava, não, eles brigam, não, eles deixam de brigar. E nunca brigaram, tá certo? Até ontem, praticamente. E Genesias não entrava em Tauá, assim como Domingos Filho não entrava em Parambu. Desde muito tempo, desde o tempo de doutor Francisco José, que a gente escutava falar sobre isso. Olha, tem um acordo político entre essas duas lideranças. Um não entra lá, o outro não entra cá. Tá certo? Inclusive, muitas vezes, quando um queria fazer um charminho a outro, pegava lá uma liderança qualquer da oposição daqui ou da oposição de lá e ficava fazendo um charminho, mas depois vinham a público e diziam, olha, meu compromisso é com ele, meu compromisso também é com fulano. E até então, tá certo, esse compromisso estava mantido, né? Eu observei ao longo desses anos que o deputado federal Genesias Noronha tirava bastante voto lá em Tauá, tá certo? Para deputado estadual, para deputado federal. Aqui no Parambu se votou, inclusive, na própria filha, se não me falha a memória aqui, do Domingos Neto, numa parceria, enfim. Bom, isso vinha no banho-maria, a expressão é essa, e estava dando certo. Bom, segundo a informação que eu soube, a Amaury Noronha, esse compromisso ele já não mais existe. É tanto que nos dias atuais, tá certo? No momento, porque política é assim. Hoje eu sou seu adversário político e é bom que o eleitor saiba que não tem essa questão de rivalidade ferrenha entre os políticos. Tá certo? Eles se respeitam. Aí fica o eleitor muito bem brigando. Não, é porque não sei o quê, não sei o quê, não sei o quê. Meu candidato é melhor do que o seu. Aquela besteira toda, acabam brigando, indo até as vias de fato. Na classe política, eles se respeitam. Eles se respeitam, eles conversam, mesmo estando de lados opostos. Lados opostos estes que nós estamos vendo que hoje Domingos Filho, né, está ladeado a o Eumano de Freitas, o ex-ministro da Educação, o Camilo Santana, tá certo? E parece que há o alinhamento. Se você já vier aqui para Parambu, para o grupo do ex-deputado Genesias Noronha, já é o contrário. É apoio declarado a Ciro Gomes. É apoio declarado a Ciro Gomes. Então, o Genesias e o seu grupo político deve votar em Ciro, tá certo? E o Domingos Filho deve votar em Elmano. Deve votar em Elmano. Claudinei, aí então acabou o acordo que existia entre ambos. O Genesias não entrava no Tauá e o Domingos Filho não entrava no Parambu. Acabou? Segundo informações oficiosas que tive, sim. O acordo que existia até então e que durou muitos anos. Durou mais de 20 anos, né, esse acordo, Amaury? Parece que ele rompeu-se. Segundo informações que eu soube, né, o Domingos Filho conversou respeitosamente com o deputado e disse: olha, nós vivemos um acordo durante muito tempo, agora eu me sinto na obrigação, tá certo, de formar, já que estamos de lados opostos na concorrência para o governo do estado do Ceará, eu me sinto na obrigação de formar meu grupo político lá no Parambu. E aí, segundo a informação que eu soube, Genesis disse: não, tranquilo, sem nenhum problema, vamos tocar o barco para frente, mas de uma forma respeitosa essa conversa, segundo eu soube, tá certo? Então, vocês podem observar que aqui no Parambu, Parambu de Açúcar, a oposição que sempre esperou, desde o tempo de Francisco José, um compromisso mais direto com o Domingos Filho, o pobre do Francisco José, pobre no bom sentido, né? Politicamente falando, ele é um grande cidadão, tá certo? E até rico de espírito, de graça e de boa vontade para com o nosso povo, esperou até cansar, desistiu da política do Parambu e nunca viu esse momento chegar. Então, hoje, a Amaury Noronha, o deputado Domingos Neto, né, capitaneado pelo seu pai, ex-governador aqui do estado do Ceará e liderança regional, né, firma apoio com oposição de Parambu. E não é só com o setor. Eu acabei de dizer aqui que Valdenor e Rômulo estão declarando apoio a ele. Mas há outras alas, inclusive ligadas ao PT aqui do Parambu, que já estão também, a Amaury Noronha, fechando acordos para votar junto com Domingos Filho. Ah, Claudine, mas aí vai unir o útil ao agradável, né? Ele já está do lado do governo, a turma do PT já é governo. Peraí, tenha calma, não é bem assim que anda o barco navegando em mar revolto, não. Não é assim, não. O próprio PT tem sua base, tanto para deputado estadual como para federal, tá certo? A informação que eu tenho é que parte do PT, não é todo o PT, vai votar com Domingos Neto para federal. Porém, deve prestar apoio a pelo menos dois deputados estaduais do PT. Já setores da própria oposição, tá certo? Eu já falo de uma outra ala, deve dar apoio político ao Elmano de Freitas, tá certo? Votando para governador, para senador, mas votando para federal em outro nome. Isso já ligado a Ciro. Já ligado a Ciro. Então, a história do Brasil é essa. Vou voltar para onde comecei o meu raciocínio, para a gente não se perder. O Domingos Filho e o Genesias Noronha estão em lados opostos nessa disputa eleitoral. E aquele ciclo, né, que sempre se teve de dobradinha deles, muitas vezes filho do Domingos Filho votando juntamente com o filho do Genesias aqui, acolá, e consequentemente em outros municípios, a Amaury Noronha, pode até continuar ocorrendo, mas aquela redoma de vidro que era intransponível de acordo político, eu não entro no Tauá e você não entra no Parambu, caiu por terra. Segundo as informações, essas informações eu preciso, logicamente, buscar ela a mais a fundo, né? Mas que o deputado Genesias também já está montando, através do doutor Joel, lá em Tauá, a sua base eleitoral. Então, coroando o que eu acabei de dizer, parece que aquele elo que existia entre os dois, eu não entro no Tauá e você não entra no Parambu, chegou ao fim, né? Diz o dito popular que nada é eterno aqui nessa terra. E eu acho que é verdade. Eu acho que é verdade. Algumas coisas duram, né? Duram, duram e duram, mas não dura para sempre, né? Pelo menos por enquanto. Claudine, amanhã? Amanhã eu não sei. Amanhã é um outro dia. Depois de amanhã é um outro dia também. Eu não sei prever o futuro. Eu não sou bem de nada. Mas no momento, a leitura que se faz é exatamente esta. Genesias Noronha e Domingos Filho estão em lados opostos nessa corrida eleitoral. Estou falando do âmbito estadual e também no âmbito municipal, né? Genesias Noronha está furando lá no Tauá e Domingos Filho está furando agora no Parambu. Isso sem acordicos, como era do passado, né? Acordos firmados entre si. A não ser que fosse a dobradinha. Não, você vota no meu filho aí no Tauá, que eu voto na sua filha no Parambu. Não era dobradinha, não era assim? Pois pronto. Pois o negócio azedou, segundo eu soube, e a corrida eleitoral deste ano está mostrando exatamente isso. De um lado está Genesias, do outro lado está Domingos Filho, e aquele acordo que doutor Francisco José esperou. Domingos Filho abraçar a oposição do Parambu, doutor Francisco José desistiu da política do Parambu, até onde eu sei, e nunca viu o Domingos Filho abraçar a oposição do Parambu, porque existia esse acordo. E agora parece que a oposição de Parambu, já sem a liderança do doutor Francisco José, está vendo este feito acontecer. Aí, como diz o ditado, vamos para frente, que é para frente, que as balas batem, e vamos aguardar aí as cenas dos próximos capítulos. A Maurício Noronha, vamos com a hora certa, já já mais informações aqui dentro da programação.
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2: 13:07 em Parambu.
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que se você se bulir, já cai um vídeo semelhante. Ah, o julgamento lá no STF, para ser mais preciso, na segunda turma. Para quem não sabe, existe a primeira e a segunda turma lá no STF. Tem alguns casos que vai para a primeira turma, por exemplo, os atos do 8 de janeiro da suposta trama golpista. Ocorreu aonde? Na primeira turma. O caso que é emblemático, na verdade, dois casos que é emblemáticos. O do Banco Master e o do INSS. Estão aonde? Estão na segunda turma. A segunda turma é formada por Toffoli, Gilmar Mendes, André Mendonça, Fux e o outro, Cássio Nunes. Então são cinco ministros, né? O Toffoli, no caso do Banco Master, se declarou impedido de votar. Entendeu, Amauri? Então, no julgamento que é feito sobre o Banco Master, que é na segunda turma, ele está, o Toffoli, isso, o Toffoli é aquele branquinho, barbado, do cabelo grisalho, etc. e tal. Ele se declarou impedido de votar. Bom, e ontem tinha um julgamento importante. Qual era o julgamento importante? Você já ouviu falar na delação de número 1, na delação de número 2, ou proposta de delação do Vorcaro, que era o dono do Master. Certo? Certo. E aí, as duas até então foram rejeitadas, né? Foram rejeitadas. Quem é o ministro relator lá? É o André Mendonça. Segundo o Bolsonaro, que o indicou, ele é terrivelmente evangélico, ou seja, ele entende de lei, tá certo? Entende também de Constituição, entende também muito, até porque também é pastor, entende muito de servir a Deus, certo? Certo. E ontem existia um julgamento, tá certo? No Supremo Tribunal Federal, mas na segunda turma, e é importante que você saiba sempre, lá existe o plenário, onde votam os 11 ministros, no caso está faltando um ministro, né? Porque o ex-presidente da casa, me fugiu o nome dele aqui, Amauri, ele para se aposentar, tá certo? E se aposentou, tem uma vaga. Tem uma vaga lá em aberto. Inclusive, o Lula indicou o Jorge Messias para essa vaga e o Congresso não aceitou a indicação dele. Então, hoje, a nossa Suprema Corte conta com 10 ministros, né? Conta com 10 ministros. É o José Barroso, pronto, o Barroso. O Barroso é quem pediu para ir no sanitário, naquela pressão toda do 8 de janeiro. Ele desistiu, né? Pediu para se aposentar antes do tempo. Faltava bem 5, 6 anos, ele pediu para se aposentar. Bom, e aí você tem o plenário, que é para ser os 11 ministros. E aí, para não ter que reunir os 11 ministros toda a vida, Mauri, para julgar toda coisa, você tem as duas turmas. A primeira e a segunda turma. Então fica 5 ministros um lado, 5 ministros do outro e o presidente. Sempre para votar em caso de desempate, certo? Certo. No caso de ontem, para o ouvinte entender, existia um pedido, tá certo? Da defesa do pai do Vorcaro, que me fugiu o nome dele aqui à memória, para que ele pudesse. Ele está no xilindró, ele está na chave mesmo. Né? Pedindo que este fosse para a prisão domiciliar. Certo? Certo. Bom, e aí começou o julgamento. O ministro relatou, leu lá o seu voto, tá certo? Leu lá o seu voto e disse por que não aceitou as delações premiadas e etc. coisa e tal. Tá certo? Na verdade, lá o placar foi 3-1. Apenas o Gilmar Mendes votou que o pai do Vorcaro fosse para prisão domiciliar. O Cássio Nunes votou com o relator
e o Fux

0: também votou com o relator, que é o André Mendonça. Só que aí teve umas tretas, né, Mauri? Teve umas tretas. Porque há claramente, né, uma intenção do Gilmar Mendes, né, de dar uma, vamos dizer assim, uma relaxada no caso do Banco Master. E lá ele comparou, né, ele criticou o André Mendonça e disse que parecia com a Lava Jato. E a Lava Jato prendeu bem mundo de gente, recuperou não sei quantos bilhões de recursos, depois parte dessas sentenças foram reformadas, inclusive beneficiou aí o Lula, aquela coisa toda, né? Lula veio a ficar em liberdade, etc, etc, coitado, a história todo mundo já sabe, tá certo? E aí, foi aí que houve o começo da discussão. O Amaury vai ver se consegue aqui no YouTube, bem rapidinho, lá a discussão na Suprema Corte entre o Gilmar Mendes e o André Mendonça. Porque o Gilmar Mendes disse que a justiça não poderia ser seletiva, que a prisão não poderia ser objeto de delação premiada. Esqueceu o Gilmar Mendes que ele estava na primeira turma e o careca não do INSS, mas do Supremo Tribunal Federal, tá certo? O Moraes, né? Ameaçou até prender a mulher e a filha daquele Mauro Cid, tenente coronel, Mauro Cid, o caba fraco aquele. E acabou também o Mauro Cid, ninguém veio falar mais naquela desgraça, né? Ele até ameaçou porque ele queria, o Moraes queria a todo custo que ele delatasse. E aí ele delatou uma vez, aí deu umas nove versões daquele caso lá do 8 de janeiro. E aí, voltando aqui para o julgamento, o ministro da Suprema Corte aqui do Brasil, Gilmar Mendes, foi dizer que isso não deveria, parece que ele estava falando, era lá do 8 de janeiro, que ele deveria ter dito isso e não disse, né? Foi dizer que o André Mendonça não poderia ser seletivo, que a prisão não poderia ser usada para este fim. Aí disse, não, André Mendonça, não, eu não estou interessado em delação, até porque a Polícia Federal já colocou na minha mesa uma investigação completa, disse ele. O que eu não posso, ministro Gilmar Mendes, é ser seletivo como se foi em outro julgamento. Ele não disse, mas ficou claramente que era o 8 de janeiro, né? E o 8 de janeiro, o Mauro Cid foi colocado contra a parede por diversas vezes, né? Tem as gravações e tudo aí, o Alexandre de Moraes ameaçando prender ele, a mulher dele e a filha dele, inclusive, o pai dele também. Teve a verdadeira pressão para que ele delatasse lá, o Bolsonaro, aquela coisa toda. Aí o André Mendonça disse o quê? Com o Gilmar Mendes, olha, Gilmar, eu não estou interessado em delação não, até porque a Polícia Federal já me colocou aqui na minha mesa muita coisa. O que eu não posso aceitar é uma delação seletiva do cara que destruiu, tá certo, a economia do país. Ele estava se portando ao Vorcaro e ao pai do Vorcaro. Eu sei que foi uma treta danada. Nas redes sociais não se fala outra coisa dessa treta entre o Gilmar Mendes e o André Mendonça, que é o relator do caso. E aí a imprensa, tá certo, viu que há realmente uma divisão no próprio STF no tocante a essa questão. Olha, eu vou dizer aqui, não peço nem segredo. Se fosse esse julgamento na primeira turma, viu, Amaury? O dono do Banco Master já estava em liberdade há muito tempo. E todos os outros que foram presos já estavam em liberdade. Porque há claramente um racha. Como está na segunda turma, que tem o Cássio Nunes Marques, tem o André Mendonça e o Fux, tá certo? Que votaram os três alinhados. Ficou isolado só o Gilmar Mendes, porque o Toffoli se declarou impedido de votar neste caso por conta lá dos 20 milhões do resort Taiaiá. É Taiaiá o nome do resort? naquele esquema lá do próprio recurso do Banco Basta, que serviu a ele, Toffoli, serviu também Alexandre de Moraes, através de sua esposa. Eu sei que foi um labacém mendonho. Tem alguma coisa aí, Maurício, para poder o ouvinte entender como é que está essa questão? Coloca no ar para a gente ver aí a discussão entre os dois ministros.
1: Inclusive para...
0: Gilmar Mendes.
1: As decisões têm que ser publicadas.
2: Não, nem todas.
1: Inclusive para o controle geral e o controle social.
2: Fico feliz que Vossa Excelência estimule isso.
1: Não, é fundamental. Mas de modo que eu quero pontuar, com todo respeito, que nós vamos continuar divergindo em relação a isso, e acho que é preciso ter cuidado na condução desses procedimentos investigatórios. Todos nós estamos do mesmo lado no que diz respeito ao combate à criminalidade organizada. Agora, é preciso que haja métodos constitucionais de se fazer isso.
2: Estão havendo, ministro Gilmar, pode ter certeza.
1: É fundamental que haja.
2: O que eu não vou admitir é tentativas que eu tenho visto de desacreditar de forma indevida a atuação, seja minha como relator,
0: André
2: seja
0: Mendonça
2: dos
0: falar.
2: Investigadores. Não vou. Eu não vou transformar o certo em errado e nem vou admitir que isso seja feito. Então, a investigação, no que depender de mim como relator, seguirá seu curso. Interessante a questão da delação. Eu sempre disse para os advogados, não estou preocupado com delação. Primeiro que eu não prendo para fazer delação. Não me permitiria isso. Não dormiria tranquilo se eu fizesse isso. Em segundo lugar, que a delação é um ato de vontade da defesa. Alguns advogados vêm para mim, mas você não vai pegar todo mundo? Falei, eu estou preocupado em pegar o que a investigação determinar. Não estou preocupado se será todo mundo ou não. Estou preocupado com o que a investigação vier a esclarecer.
1: Até porque a lei, na verdade, não dá a Vossa Excelência...
2: Não dá, nem me arvoro, porque em outros casos, nós temos visto atuações dessa jaez.
0: O André Mendonça se reportando aí à Lava Jato,
2: não,
0: né?
2: Não na minha relatoria.
0: Bom, então foi isso que aconteceu. Como eu trouxe manchete, eu estou relatando aqui para os senhores e para as senhoras, porque é só o que se fala, né, nas redes sociais, é sobre esse julgamento. Que, por fim, para concluir aqui o nosso raciocínio, manteve preso o pai do Vorcaro, tá certo? O André Mendonça disse que teme até pela vida do próprio Vorcaro. Teve lá um cara que tirou a própria vida na cela. E ele diz que só acreditou que foi ele mesmo que se matou, porque ele viu as imagens lá da Polícia Federal. E aí ele disse, olha, não vou aceitar em hipótese alguma uma delação seletiva. Ou seja, aponta um aqui, outro acolá, e diz que quer todo mundo no bolo. Se ele trouxer uma delação botando todo mundo no bolo, ele vai aceitar. Do contrário, ele vai ficar com a investigação que está em curso da Polícia Federal e aproveitou para dar uma chibatadinha aí no decano, né, do decano da Suprema Corte, o Gilmar Mendes. Bom, já são em Parambu agora 13 horas mais 32 minutos. Nós vamos concluir o programa trazendo aqui as notícias do plantão policial.

Notícias do plantão policial. Homem é preso após agredir o próprio pai. Esse fato se deu em Tauá. Deixa eu ver se eu consigo aqui essa informação rapidinha. Homem é preso após agredir o próprio pai de 79 anos na zona rural de Tauá. Ele agrediu o pai, imagine bem, a mim e a você, né? Um homem foi preso em flagrante nesta terça-feira 16, acusado de agredir o próprio pai, um idoso de 79 anos, na localidade do Lustral, na zona rural de Tauá. De acordo com as informações da Polícia Militar, por volta das 10 horas e 30 minutos, uma equipe foi acionada pelo CIOPS para atender uma ocorrência de agressão física. A denúncia informava que o suspeito, identificado como Antônio Nelson de Oliveira Neto, estaria agredindo o pai e ameaçando moradores da vizinhança. Ao chegar ao local, os policiais foram informados por populares que as agressões contra o idoso já eram frequentes, principalmente quando o acusado faz o uso de bebida alcoólica. Um vizinho relatou ainda que também teria sido alvo de agressões, conseguindo fugir do suspeito. A equipe policial encontrou o acusado em frente à residência, apresentando sinais de embriaguez e uma lesão no rosto. Já a vítima, identificada como João Gonçalves de Oliveira, de 79 anos, havia se refugiado na casa de vizinhos que lhe deram abrigo durante a confusão. Os policiais constataram pequenas lesões e hematomas no rosto do idoso, que informou terem sido causadas por socos deferidos pelo próprio filho. Diante da situação, os policiais deram voz de prisão ao suspeito e conduziram as partes para a Delegacia de Polícia Civil de Itauá. No local, foi lavrado o auto de prisão em flagrante e a realização realizado o encaminhamento dos acusados. O caso será investigado aqui pela Polícia Civil lá do Tauá. Então tá aí a notícia, tá aí a informação. Aí a outra informação, a Mauri Noronha, trata-se dessa situação que foi vivida, né? E foi realidade em um acidente automobilístico. Em um acidente automobilístico que aconteceu aqui na BR-020, já um pouco adiante da divisa dos estados do Ceará com o Piauí. Tá aqui a notícia, eu vou passar adiante. Acidente deixa 2 mortos na BR-020, próximo à divisa do Ceará com o Piauí. Um grave acidente com 2 vítimas fatais foi registrado na madrugada desta terça-feira, aliás, dessa quarta-feira, 17, na BR-020, nas proximidades do entroncamento com a PI-378, rodovia que dá acesso ao município de Pionono, no Piauí. De acordo com as informações preliminares, um automóvel ocupado por 2 homens... saiu da pista e capotou várias vezes. Com o impacto da ocorrência, os condutores foram arremessados para fora do veículo e morreram imediatamente no local. As primeiras informações apontam que as vítimas não estavam utilizando o cinto de segurança no momento do acidente. No entanto, as circunstâncias exatas da ocorrência deverão ser esclarecidas pelas autoridades responsáveis pela investigação. Equipes dos órgãos competentes foram acionados para atender a ocorrência. O Instituto Médico Legal, IML, também esteve no local para realizar a remoção dos corpos para procedimentos periciais e
necessários. As duas vítimas são do Pionono e ainda, até o fechamento da informação, não havia oficialmente sido divulgadas informações sobre as suas identidades. Então tá aí a Maurício Noronha. Acidente grave, né? É tanta gente morrendo que a gente fica assustado. Bom, foram essas as notícias, foram essas as informações que movimentaram o plantão policial de ontem para hoje aqui na região dos Inhamuns e também em Parambu. Horas mais 38 minutos para concluir o programa. Vamos parabenizar você que hoje está aniversariando.

Só que a Kaline tá lá no sítio Farias, Manuel Ferreira tá no Facundo 3, Alexandre na rua Abdias Alves também tá aniversariando, a Luanda tá na beleza. Mas antes de concluir aqui o nosso programa, qual é que eu esquecia, Paulinho, olha, mas me lembrei aqui aos 49 minutos do segundo tempo. Cadê o Paulinho? Aqui o anúncio do Paulinho. Trazer aqui o anúncio do Paulinho. Tá, Maurinho Noronha. Pronto. Tá aqui o anúncio do Paulinho. Vamos passar adiante. Hoje haverá culto de louvor a Deus. Culto de adoração e louvor a Deus. Hoje, quarta-feira, o local é o de sempre. Ali, no ponto de pregação da Queimada Grande. O culto vai começar às 19 horas. Traga sua família e vamos juntos adorar a Deus. Na oportunidade, vamos continuar meditando na série sobre Jó. Tá bom? Um abraço aqui na figura aqui do Paulinho a todos, né, que estarão lá comparecendo para esse culto de louvor e adoração a Deus. Agora sim, final de programa, tarde, conforme eu disse, Paulinho Júnior teve que ir no médico, mostrar lá uns exames, coisa simples, mas foi, né? Tem que ir sempre, né? Prevenir é melhor sempre do que remediar. Amanhã, acredito que o Paulinho Júnior já estará aqui comigo, na grade de programação. Hoje, aqui vai ficar no nosso computador e o nosso porteiro tomando de conta aqui da nossa emissora, né? Né, Mauri? A Mauri aqui já tá doido para ir pro seu segundo serviço. Polivalente, o Amauri. O outro chefe já ligou pra tu aí, não? Já? Pronto, vou lhe liberar agora. Final de programa, gente. Um abraço e até amanhã, se Deus quiser.

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0: música ela fala mais pura verdade, né? Só pai e mãe sabe o que é. Uma salva de palmas a todos os papais e mamães presentes. Parabéns, meu irmão. Primeira vez, fomos juntos e agora junto de novo vamos ser pai mais uma vez. Então muito obrigado, viu, Bega?
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Quem tá tomando uma, levanta o copo pra mim, levanta o copo, levanta o copo. Todo mundo levanta o copo, levanta o copo. As meninas também. Vocês estão bebendo água? Levanta o copo. Isso. Prestem atenção no que eu vou falar pra vocês, ó. Se só se vive uma vez, se parcela no cartão, e se eu trabalho pra isso, ninguém tem nada a ver se eu bebo e se eu tenho meus momentos de rico, não é verdade?

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Então, essa é uma homenagem que eu quero fazer de uma música que eu fiz para um grande artista que passou nesse plano, passou nessa terra, que é o nosso grande Gabriel Diniz. Eu fiz essa música para ele há algum tempo e eu tenho certeza que vocês conhecem e vão cantar comigo. Essa aqui é linda. Estrala! Marcia!

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0: de Janeiro, Mari Fernanda.
1: Luana Prado.
2: Que delícia estar com você.
1: Que pancada de mulher, né, RJ?
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noite, senhores. Sejam todos bem-vindos a essa noite especial. Aqui a gente vai contar um pouco da nossa história. Músicas que marcaram.

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Vamos receber com aplausos Daniel Olímpio e Zé Galdino. Essa dupla é genuinamente pernambucana. São filhos de Pernambuco e moram neste rincão. O Zé Galdino é filho de Ferreiros e mora em Buenos Aires. E o nosso querido poeta Daniel Olímpio é filho e morador em Gravatá. Vamos às cestilhas para os cantadores pernambucanos. As coisas que eu não...

Deus. Daniel Olímpio e Zé Galdino, nesta primeira etapa do sexto desafio nordestino de cantadores.

0: Vamos ao decassílabo para dupla. O mote é o seguinte: eu, enquanto for vivo, não esqueço o lugar que nasci e fui criado. Eu, enquanto for vivo, não esqueço o lugar que nasci e fui criado. É o mote em 10, volta com vocês.
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1: Meus amados, vamos abrir a palavra de Deus no Evangelho de Cristo, conforme o relato de Lucas, capítulo 11. Lucas 11, versos de 1 a 13. De uma feita estava Jesus orando em certo lugar. Quando terminou, um dos seus discípulos lhe pediu: Senhor, ensina-nos a orar, como também João ensinou aos seus discípulos. Então, ele os ensinou: quando orardes, dizendo: Pai, santificado seja o teu nome, venha o teu reino, o pão nosso cotidiano dá-nos de dia em dia, perdoa-nos os nossos pecados, pois também nós perdoamos a todos os que nos devem, e não nos deixes cair em tentação. Disse-lhe ainda Jesus: qual dentre vós, tendo um amigo, e este for procurá-lo à meia-noite, e lhe disser: amigo, empresta-me 3 pães, pois um meu amigo, chegando de viagem, procurou-me, e eu nada tenho que lhe oferecer. E o outro lhe responda lá de dentro, dizendo: não me importunes, a porta já está fechada, e os meus filhos comigo também já estão deitados. Não posso levantar-me para te dar. Digo-vos que, se não se levantar para dar-lhes por ser seu amigo, todavia o fará por causa da importunação, e lhe dará tudo de que tiver necessidade. Por isso vos digo: pedi e dar-se-vos-á, buscai e achareis, batei e abrir-se-vos-á. Pois todo o que pede recebe, o que busca encontra, e a quem bate abrir-se-lhe-á. Qual dentre vós é o pai que, se o filho lhe pedir pão, lhe dará uma pedra? Ou se pedir um peixe, lhe dará, em lugar de peixe, uma cobra? Ou se lhe pedir um ovo, lhe dará um escorpião? Ora, se vós que sois maus sabeis dar boas dádivas aos vossos filhos, quanto mais o Pai Celestial dará o Espírito Santo àqueles que lhe o pedirem? Eu gostaria então de brevemente hoje tratar com vocês sobre a importância suprema da oração. E ela não é supremamente importante agora, sempre foi. Quando você vai para as Escrituras, você vai ver que os patriarcas foram homens de oração. Abraão foi um homem de oração. Isaac foi um homem de oração. Jacó foi um homem de oração. José foi um homem de oração. Você vai encontrar Moisés, o grande legislador e libertador, como um grande intercessor da nação. Você vai encontrar Josué, o grande conquistador da terra prometida, como um homem de oração. Você verá o primeiro juiz, o último juiz de Israel, o mais importante deles, Samuel, dizendo para o povo: longe de mim pecar contra Deus, deixando de orar por vós. Os reis mais importantes da história de Israel foram homens de oração. Davi foi um homem de oração. Salomão foi um homem de oração. Asa foi um homem de oração. Josafá foi um homem de oração.

Jesus como homem perfeito, um homem de oração. Os apóstolos todos foram homens de oração. Os pais da igreja foram homens de oração. Os pré-reformadores foram homens de oração. Todos os reformadores foram homens de oração. Os avivalistas, os grandes missionários, aqueles que impactaram a história com a presença do Evangelho, com a pregação do Evangelho, foram homens de oração. E hoje eu gostaria que nós pousássemos os olhos e concentrasse nossa atenção no texto que trata de oração. E a primeira coisa a destacar é a primazia da oração. Então veja comigo no verso primeiro, algo interessante. Todos nós conhecemos João Batista como profeta e pregador. Essa é a grande marca dele. Mas é curioso que, muito embora os evangelhos não relatem nenhuma oração dele, aqui quando Jesus está orando, aproxima-se dele um discípulo, e a Bíblia não diz que discípulo foi este. E esse discípulo faz uma pergunta para Jesus, um pedido para Jesus. E o pedido é bem específico: Senhor, ensina-nos a orar. E ele linka isso, como também João ensinou os seus discípulos. Então João, o grande pregador, o grande profeta, o maior homem dentre os nascidos de mulher no conceito de Jesus, não só era um homem de oração, como ele também ensinou aos seus discípulos a orarem. E foi o exemplo de João, e muito provavelmente este era um discípulo de João no passado, que fez o pedido. Agora se aproxima de Jesus e não pede: Senhor, ensina-nos a pregar. Senhor, ensina-nos a falar bonito para atrair as multidões. Senhor, ensina-nos a fazer milagres. Não, o pedido foi esse: Senhor, ensina-nos a orar. E por que que eles fizeram esse pedido? Não só porque João ensinou os seus discípulos, mas porque Jesus, como homem perfeito, eles viram Jesus comprometido com oração. O evangelista Lucas, que retrata a humanidade perfeita de Jesus, é o evangelista que mais destaca a vida de oração de Jesus. Ele orou no seu batismo. Ele orou quando a multidão vinha ao encontro dele para serem curadas das suas enfermidades. Ele se retirou para um lugar deserto para orar. Ele passou a noite toda em oração quando foi escolher os 12 apóstolos. Ele orou lá em Cesaré de Filipe, antes de fazer a pergunta para os discípulos: quem dizem os homens ser o filho do homem? Ele orou lá no monte da transfiguração, quando o seu rosto resplandeceu e as suas vestes resplandeceram como a luz. Ele orou por Pedro, quando Satanás tentou enredá-lo, para peneirá-lo como trigo. Ele orou por Pedro. Ele orou no Getsêmani, com sangrento suor, na mais titânica batalha da história da humanidade. Ele orou lá na cruz, e por duas vezes. A primeira e a última palavra da cruz foram duas orações. Primeiro, intercessória: Pai, perdoa-lhes, porque não sabe o que fazem. A segunda, de redenção: Pai, nas tuas mãos eu entrego o meu espírito. Agora aqui, esse discípulo está pedindo prioritariamente para Jesus: Senhor, ensina-nos a orar. Talvez eu esteja falando aqui para homens e mulheres que têm longa experiência com Deus, anos de vida cristã. É possível que eu esteja falando aqui para homens e mulheres que têm experiências marcantes de vitórias, como ouvimos agora do Salmo 44, da vitória de Deus em resposta à oração. Mas eu quero hoje ousar-me a dizer a você hoje, a mim, a todos nós estamos precisando de nos matricularmos na escola de oração de Jesus. Eu quero aprender com Ele. Eu quero aprender dEle. Eu quero aprender aquilo que a palavra de Deus tem para me ensinar sobre esse assunto. E quando Jesus então vai atender a esse pedido, Ele vai ensinar uma oração modelo. E aí eu convido você para olhar comigo no verso 2. Então Ele os ensinou: quando orardes. Eu gosto da expressão "quando orardes", porque não diz "se orardes". A oração não é uma opção. A oração não é apenas para um grupo de intercessão da igreja, como se houvesse só um grupo da igreja que tem experiência ou conhecimento ou vivência da oração. A oração é uma experiência da respiração da alma de todo crente. Quando orardes. E aí ele vai tratar desta oração, normalmente Mateus que traz essa oração completa.

Lucas faz apenas um resumo daquela oração que Jesus ensinou. Ele vai tratar de 10 partes. Aqui há uma declaração que diz respeito ao ser a quem oramos, Pai Nosso que estás nos céus. Há aqui 3 petições referentes a Deus: santificado seja o teu nome, venha-nos o teu reino, seja feita a tua vontade. Aqui há 4 declarações sobre as nossas necessidades. E aqui é uma atribuição final de louvor a Deus, porque dele é o reino, o poder e a glória para sempre. Então vamos olhar aqui um pouquinho desta oração que Jesus ensinou. Primeiramente, vamos ver o fundamento dessa oração. E no fundamento dessa oração, está escrito aqui, versículo 2, Pai, santificado seja o teu nome. E eu gosto dessa expressão, porque a primeira coisa que a oração vai ensinar para nós, e é tão importante isso, é que as nossas orações, via de regra, são muito focadas em nós e não em Deus. Nós pedimos muito para nós. Nós já chegamos fazendo pedir, Deus me dá isso, me dá aquilo outro. Abençoa minha vida, abençoa minha casa, abençoa minha família, abençoa meu emprego, abençoa minha empresa, abençoa os meus irmãos, abençoa os meus filhos, abençoa o meu cônjuge, abençoa. E eu estou pedindo para mim, porque eu penso que eu sou o centro do universo. E eu, nem você, somos o centro do universo. Deus é. Então a oração começa não com você, começa com Deus. Começa não com as suas necessidades, começa com os interesses de Deus. A oração não começa com aquilo que vem da terra, mas aquele que são os interesses do céu. E a primeira coisa, devemos nos dirigir a Deus como Pai. Quando você diz Pai, o que implica isso? Primeiro, que esse Deus não está distante de você. Segundo, que esse Deus ama você. Terceiro, que esse Deus conhece você. Quarto, que esse Deus protege você. Ele é Pai. Você não está dirigindo a sua oração a um ser distante, inalcançável, que está lá longe, sem se importar com você, ele é seu Pai. Agora, nota em segundo lugar, ele é Pai Nosso. E quando diz Pai Nosso, significa que você pertence a uma família, que você não é o único nessa família, que você tem outros irmãos, que você pertence a uma família numerosa, que nós somos irmãos uns dos outros e somos filhos do mesmo Pai. Isso acaba com o exclusivismo. Terceiro, Pai Nosso que estás nos céus. Isso implica que embora ele é Pai, ele é íntimo, mas ele é maior, ele é transcendente. Ele não é como você, não é limitado como você, não tem as mesmas paixões que você tem. Ele é o Pai que está nos céus. Ele é exaltado, ele é sublime, ele é glorioso, ele está no trono. E como dissemos, e como já lemos aqui hoje, quando ele ordena a sua vitória, ninguém pode impedir que essa vitória chegue nas suas mãos, porque ele está no trono, ele tem o controle de todo o universo. Depois disso, nós vamos olhar aqui o conteúdo desta oração. E esta oração foca as primeiras petições, então, em relação a Deus e não a nós. E a primeira coisa, vejam vocês, que ele faz o pedido, santificado seja o teu nome. Então a primeira coisa é o nome de Deus. E aqui, eu não sei quanto a você, mas eu já tive dúvidas lá no passado. Falei, meu Deus, se Deus é santo, santo, santo, como é que eu posso pedir para o nome de Deus ser santificado? Eu posso santificar a Deus mais do que ele é santo? Não posso. Deus depende da minha oração para ser santo, plenamente santo? Não. Deus não pode ser mais santo nem menos santo. Ele é plenamente santo, absolutamente santo. Aliás, a santidade, diríamos que é o grande atributo de Deus, porque dos atributos de Deus, você nunca vai dizer justo, justo, justo, amor, amor, amor, bondade, bondade, bondade. Você vai encontrar santo, santo, santo. Quando você diz santo, você define. Quando você diz santo, santo, você enfatiza. Quando você diz santo, santo, santo, você coloca em grau superlativo. Ele é absolutamente santo. Mas quando você ora para que o nome de Deus seja santificado, você não está agregando valor à sua plena santidade. Você está pedindo que o nome de Deus seja reverenciado, respeitado, honrado, temido, obedecido. Por exemplo, todos vocês assistiram a abertura das Olimpíadas e você viu a profanação que fizeram
com a ceia. É, nós devemos orar para que Deus produza temor nos corações, para que eles não blasfemem do nome de Deus. Isso tem a ver com essa oração. Agora em Gravataí, Rio Grande do Sul, está para se consagrar um altar a Lúcifer. As leis municipais impediram que a inauguração acontecesse quando eles queriam, mas nós deveríamos orar para que as pessoas temessem ao único Deus vivo e verdadeiro e não blasfemassem no nome de Deus. Quando você ora para que o nome de Deus seja santificado, é nesse sentido, para que o nome dele, que é santo, santo, santo, seja reconhecido e respeitado e reverenciado por todos. Segundo, venha o teu reino. E é importante entender o que é isso. Porque algumas pessoas, dentro do arcabouço teológico delas, elas imaginam que esta oração ela é postergada para depois da volta de Jesus. Como se esse reino aqui só virá com o que eles entendem de milênio na terra. Não, essa oração não é para o futuro, essa oração é para agora, é para hoje. E o que significa venha o teu reino? Significa o reino de Deus é o governo de Cristo no coração das pessoas. Quando uma pessoa é convertida a Cristo, o reino de Deus chegou até ela. Ela passa a estar dentro da jurisdição do rei. Ela foi transportada do império das trevas para o reino da luz. E o reino da luz é o reino de Cristo. Onde o Senhor Jesus governa uma pessoa, aí chegou o reino. Então não é possível eu fazer esta oração, venha o teu reino, e nunca abrir a minha boca para testemunhar do Evangelho de Cristo. Porque o Evangelho, o reino vem quando? O reino vem quando alguém se submete ao rei. E quando é que alguém se submete ao rei? É quando ele é convertido ao Senhor, quando ele arrepende os seus pecados e reconhece Jesus Cristo como seu Salvador. É isso que nós estamos pedindo. É tarefa da igreja, portanto, dar visibilidade ao reino invisível, o governo de Cristo nos corações. Mas, seja feita o quê? A tua vontade, assim na terra como nos céus, diz o texto de Mateus 6. E aqui, irmãos, essa oração está na contramão de algumas teologias bem prevalecentes hoje. Porque vocês conhecem, infelizmente, uma influência de uma teologia equivocada que medrou no mercado religioso, da chamada confissão positiva, ou das pessoas chegarem para Deus e determinarem as coisas. Eu determino, eu rejeito, eu proíbo, eu decreto. É como se vida cristã fosse que a sua vontade prevalecesse no céu e não que a vontade do céu prevalecesse na terra. Mas a oração não é que a minha vontade domine o céu. A oração é que a vontade de Deus domine a terra. Oração é quando você se curva diante de Deus, para que a vontade de Deus, que ela é perfeita, lá no céu não há conflito, não há tensão, não há desobediência, não há rebelião. Os anjos de Deus são preservados de tal maneira que não há queda no mundo angelical mais, como não há recuperação no mundo das trevas mais. Tem muita gente tola dizendo, não, quem sabe Satanás se converte? Não, ele não vai se converter nunca, nem os demônios. Ser irremediável, ser irreversível. Como não haverá mais queda no mundo angelical? Então lá no céu a vontade de Deus é plenamente aceita, é perfeita, é completa, é cabal. E o que nós estamos pedindo é que assim como a vontade de Deus é feita lá no céu, que ela seja feita aqui também na terra. Que eu me dobre, que eu me curve à boa, agradável e perfeita vontade de Deus. Então este é o conteúdo da oração, das petições em relação a Deus. Mas agora, na oração de Jesus, ele vai trazer o conteúdo das petições em relação a nós. E tem três coisas aqui. Primeiro, necessidade presente, dívida passada, tentações futuras. É isso que eu preciso. Primeiro, necessidade presente. O que, que ele está pedindo para nós aí? O pão nosso, cotidiano, dá-nos de dia em dia. Agora vamos entender algumas coisas. Na petição, esse pão nosso tem a ver lá com o maná, lembra? O maná vinha, todo dia, se recolhesse. Ah, essa semana eu quero dar uma descansada no final de semana, então vou recolher 3 dias para eu não ter que recolher maná todo dia. O que acontecia com o maná? Apodrecia. O que Deus queria ensinar ao povo?
que você precisa depender de Deus a cada semana, a cada mês, a cada ano? Não, todo dia. Então, outra coisa, ele não está pedindo o luxo nosso de cada dia, ele está pedindo o pão nosso de cada dia. Outra coisa, não é um pedido egoísta, o pão meu, é o pão nosso. Implica aqui que eu tenho que ser o quê? Generoso. Terceiro, não é o pão para eu acumular avarentamente, é o pão nosso, para eu distribuir generosamente. Então, o que o texto está querendo dizer é que Deus é o Deus que supre as nossas necessidades.

perdoamos as nossas dívidas, assim como nós temos perdoados aos nossos devedores. E aqui está falando que pecado é dívida e dívida é pecado. A pergunta que eu faço a você é, se é perdoa-nos, não é perdoa as dívidas não, perdoa-nos as dívidas. Não é perdoa os pecados, perdoa-nos os pecados. Deus está perdoando o pecado, Deus está perdoando você. Você já percebeu quando a gente vai ler o texto, a gente corta esse pedacinho? Perdoa os pecados, não é perdoa os pecados, perdoa-nos os pecados, perdoa-nos as dívidas. A pergunta que eu faço a você é essa, qual é o tamanho dessa dívida que você e eu temos com Deus? Como nós poderíamos pagar essa dívida? Que dinheiro seria o suficiente para pagar essa dívida? Ou qual a montanha de sacrifícios que eu poderia fazer para quitar essa dívida? Quanto de oferta eu teria que dar para Deus para que essa dívida fosse quitada? E a resposta das escrituras de Gênesis e Apocalipse é que eu não tenho como pagar essa dívida. Ela é impagável. Na parábola de Jesus, que ele ilustrou, é como se fosse uma dívida de 10 mil talentos lá no primeiro século, que representava 150 mil anos de trabalho, ganhando um denário por dia, que era o salário da época. Ou seja, impagável. E o que, que ele está pedindo? Perdoa-nos as nossas dívidas. De que maneira? Assim como nós perdoamos aos nossos devedores. Então Jesus condiciona o perdão da imensa e impagável dívida ao perdão que você precisa oferecer ao seu irmão. Não há perdão vertical sem haver a horizontalidade do perdão. Então deixa eu dizer uma coisa para você aqui. Você está magoado com alguém? Está brigado com alguém? Está de cara virada para alguém? Tem tempo que você não conversa com fulano, com beltrano, com ciclano? Você daqui é tipo de gente, ah, pastor, eu sou porque eu não conheço a minha história. Se eu contar a minha história, o senhor vai me dar razão. Não dá para engolir o fulano, não dá, não dá. Pois a Bíblia diz, você deve perdoar, assim como Deus em Cristo perdoou você. E se você não perdoar, não tem perdão para você. Jesus está ensinando o quê? A orar. Mas agora, além dessas dívidas passadas, agora tem as tentações futuras. E ele aqui coloca assim, não nos deixes cair em tentação. Mateus prossegue um pouquinho, mas livra-nos do mal ou do maligno. Então, é muito importante entender, irmãos, que nós temos tentações e não é pecado ser tentado. Jesus foi tentado. Deus teve um filho, seu único filho, unigênito, que não teve pecado. Mas Deus não tem nenhum filho que não seja tentado. Não é pecado ser tentado. Deus não tenta ninguém. Deus prova. Satanás tenta. Qual a diferença entre ser provado e ser tentado? Quando Deus prova você, Deus prova você para extrair o melhor de você. Quando Satanás tenta você, ele tenta você para tirar o pior de você. Quando Deus prova você, Deus prova você para aprovar você. Quando Satanás tenta você, ele tenta você para reprovar você. Quando Deus prova você, Deus prova você para fortalecer você. Quando Satanás tenta você, ele tenta para derrubar você. Quando lá em Mateus 6, o Senhor diz, livra-nos do mal. A palavra lá é maligno, livra-nos do maligno. Das ciladas dele, das artimanhas dele, dos estratagemas dele, das setas inflamadas dele, dos ardis dele. Então nós precisamos não só de sustento, nós precisamos não apenas de perdão, nós precisamos também de livramento dos laços do inimigo, do laço do passarinheiro, das ciladas que são armadas no nosso caminho. Precisamos pedir todo de Deus, me livre disso, me livre disso, me livre disso, Senhor. Pode ser uma tentação carnal, pode ser um problema financeiro, pode ser um problema de vaidade, pode ser um problema de ordem relacional, pode ser um problema de ordem sentimental. O Senhor está dizendo o seguinte, ensinando, olha, peça a Deus para livrar você desses ardis, dessas ciladas, dessas arapucas de Satanás. Pois bem, esse texto agora vai mostrar uma terceira parte, que é a perseverança na oração, nos versos 5 a 8. E aí o Senhor Jesus conta uma parábola. Aliás, Lucas é o evangelho das parábolas. E essa parábola só é relatada aqui em Lucas. E ele conta a história de um amigo que recebe um amigo que vai à casa de um outro amigo. E ele diz que chegou à casa dele meia-noite. Às vezes a gente estranha, mas a nossa cultura não aceita muito esse negócio de um amigo fazer a visita para outro chegar meia-noite. Não é a nossa cultura, não é verdade? Lá no Oriente era muito comum. Porque as viagens eram feitas à noite. Por que à noite? Porque durante o dia o deserto é causticante.
com as pessoas viajarem.

0: Chegava à noite. Então era muito comum a pessoa chegar na casa do amigo dele meia-noite. E aí chega esse amigo, você sabe que a cultura oriental, aquilo que é mais sagrado para uma cultura, para uma família oriental, é quando chega um amigo, ele tem que receber bem. E receber bem é comida na mesa. E esse camarada chegou na casa do amigo dele, que era amigo, meia-noite. E aí não tinha nada. O cara chegou com fome, viajou a noite toda quase. E aí não tinha pão para botar na mesa. E ele vai para a casa do amigo, meia-noite, bate a porta, o cara acorda, fala, e aí, quem está falando? Opa, é o fulano, eu vim aqui para você me emprestar 3 pães. Ah, pai, não me incomoda, eu já estou deitado, meus filhos também estão deitados, não dá para levantar agora não. E Jesus termina assim, ainda que ele não se levante, pelo fato de ser amigo, ele vai se levantar e vai dar o que o cara está pedindo, por causa da importunação. O que Jesus está querendo ensinar não é por semelhança, é por contraste. É por contraste. Porque o nosso Deus, que é o nosso Pai, não tem meia-noite para Ele. Ele não está deitado. Ele não está descansando, porque está exausto do dia. Ele nunca está indisponível. Em qualquer hora, em qualquer lugar, em qualquer tempo de você o procurar, Ele vai atender você. Ele é bom, Ele é seu Pai, Ele te ama e Ele quer o melhor para você. O que Jesus está falando é por contraste. Se esse amigo importunado, impaciente, revoltado de levantar da cama meia-noite para dar o que o cara está pedindo, quanto mais Deus, com tanto prazer, com tanta alegria, com tanta disposição, vai atender a sua necessidade, ao seu clamor. É isso que esse texto está querendo dizer. Pois bem, deixa eu encerrar, tratando agora da promessa da oração, versículos 9 a 13. Por isso vos digo, pedi, dar-se-vos-á, buscai e achareis, batei e abrir-se-vos-á. Pois todo que pede, recebe, o que busca, encontra, e a quem bate, abrir-se-á. Então, primeiro tem o pedido. Eu só chamo a sua atenção para o verbo pedir, buscai e batei. Está aqui no chamado presente contínuo. Sabe o que significa isso? Significa pedir e continue pedindo. Buscai e continue buscando. Batei e continue batendo. O que Jesus quer ensinar é que você precisa ser perseverante na oração. Segundo, o que esse texto ensina? Ele traz promessa para você, porque está escrito, todo que pede o quê? Recebe. Todo que busca, encontra. Todo que bate, abrir-se-lhe-á. O que ele está dizendo? Tem pedido e tem promessa. Deus tem promessa para quem pede. Agora, preste atenção. Não está escrito que todo que pede, recebe o que pede. O que está escrito é todo que pede, recebe. Porque ai de nós se estivesse escrito, todo o que pede, recebe o que pede. Porque a Bíblia diz que nós não sabemos orar como convém. Às vezes nós pedimos uma pedra pensando que estamos pedindo um pão. Às vezes nós pedimos uma cobra pensando que estamos pedindo um peixe. Às vezes nós pedimos um escorpião pensando que estamos pedindo um ovo. Às vezes nós pedimos o que vai nos destruir pensando que estamos pedindo o que vai nos dar vida. Então Deus não dá o que você quer, Deus dá o melhor. Ele é seu Pai. E é por isso que Jesus conclui com essa expressão tão preciosa do texto. Versículo 11. Qual dentre vós é o pai que se o filho pedir pão lhe dará uma pedra? Ou se pedir um peixe lhe dará em lugar do peixe uma cobra? Se pedir um ovo lhe dará um escorpião? Nenhum pai faz isso. Agora, Jesus admite uma coisa aqui. Ele admite que você e eu somos maus. Se vós que sois maus... São os pecadores. Tem pai ruimzinho demais da conta, né? Tem pai que dá mesmo pedra pro filho. Tem pai que dá cobra mesmo pro filho. Tem pai que entrega escorpião mesmo pro filho. Nós somos maus. Mas mesmo sendo maus, a maioria de nós, se não todos nós aqui como pais, quem é pai aqui? Levanta a mão. Pai, levanta a mão. Eu tenho certeza disso. Vocês se desdobram para dar o melhor para seus filhos. A dor que lateja no corpo do filho dói mais em você do que nele. Se tiver um bife só para o jantar ou para o almoço, você vai dizer, eu perdi o apetite. O meu pai foi um desbravador no, na região que ele viveu, lá no Espírito Santo, e ele precisava andar a pé 42 quilômetros para comprar querosene, que não tinha luz elétrica, e comprar açúcar, porque logo que chegou não tinha plantação de cana ainda. Estava desbravando. E ele não tomava o café com açúcar, que era o costume da época. Hoje é chique tomar café sem açúcar, naquela época não. Naquela época o cara era pobre mesmo, não tinha dinheiro. E ele tomava café sem açúcar, porque o que tinha, ele dava para os filhos. Então, nós, sendo maus, sabemos dar boas dádivas aos nossos filhos. E aí, por contraste agora, Jesus diz assim: quanto mais o vosso Pai Celeste vos dará o Espírito Santo a quem lhe pedirem. Note que Mateus diz as coisas boas, mas Lucas fala o Espírito Santo. Por quê? Porque o Espírito Santo é a maior e a melhor dádiva de Deus a você e a mim. Ele nos é dado em resposta à oração. Isso me deu uma pulsada na alma hoje, viu, Orivão? Meu Deus, nós já temos o Espírito Santo. Nós já somos habitados pelo Espírito Santo. Nós já fomos batizados no corpo de Cristo pelo Espírito Santo. Nós já fomos selados pelo Espírito Santo. Nós já temos o Espírito Santo em nós como o penhor da nossa redenção. O Espírito Santo já veio para morar em nós. O nosso corpo já é o templo do Espírito Santo. O Espírito Santo está nos santificando. O Espírito Santo nos deu dons espirituais. O Espírito Santo produz em nós fruto. Mas eu posso ter mais do Espírito Santo. E eu vou ter mais do Espírito Santo. Ou o Espírito Santo vai ter mais de mim se eu pedir. Se eu pedir. Tem dádiva melhor que o Espírito Santo? Tem coisa melhor do que o Espírito Santo vindo sobre nós, tomando conta da nossa vida, nos enchendo, nos transbordando? Eu não sei dar as melhores dádivas, mas o Pai Celeste dá as melhores dádivas. A melhor dádiva que o Pai Celeste tem é o Espírito Santo. Porque com o Espírito Santo você tem todos os desenvolvimentos de todas as bênçãos espirituais. Que Deus os abençoe, irmãos, para que nós tenhamos uma vida plena de oração.
1: 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Percebemos que as nossas orações muitas vezes são focadas em nossos próprios desejos, mas o Senhor nos ensina a olhar primeiro para o céu, buscando a santificação do seu nome e a chegada do seu reino em nossos corações. Compreendemos que Ele cuida do nosso sustento diário, exige de nós um coração perdoador para que também sejamos perdoados e nos protege dos laços do inimigo. Mais do que isso, fomos encorajados a insistir, a buscar e a bater sem cessar, com a certeza de que Deus não é um amigo impaciente da meia-noite, mas um Pai amoroso que está sempre disponível. Que nós possamos perseverar em oração todos os dias, confiando que mesmo quando não sabemos pedir o que é certo, o nosso Pai Celestial nunca nos dará uma pedra ou uma cobra, mas derramará o seu Espírito Santo e tudo aquilo que realmente precisamos para a nossa caminhada com Cristo. Sinta-se à vontade para debater respeitosamente sobre este tema na seção de comentários. 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Um abraço a todos e fiquem com Deus.

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